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3: Rádio Cultura, 9 horas e 4 minutos.

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1: Rádio Cultura, 9 horas, 31 minutos.

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1: Rádio Cultura, 9 horas, 53 minutos.

Rádio Cultura, 9 horas, 56 minutos. 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

0: 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Cultura, 11 horas e 3 minutos. 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

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Cultura, 11 horas e 7 minutos. 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Cultura, 11 horas, 8 minutos.

0: 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Cultura, 11 horas e 44 minutos.
1: Eu não tô afim, tô super cansado.
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1: Cultura, uma hora e quatro minutos.

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Cultura, 1 hora e 27 minutos.

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1: 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Cultura, 1 hora e 33 minutos.

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1: Cultura, 1 hora, 40 minutos.

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Cultura, 2 horas, 8 minutos.

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Cultura, 2 horas, 16 minutos.

canções que marcam a vida da gente. E eu tenho certeza absoluta que essa música marcou a vida de muita gente que está presente aqui hoje. Então aquele ou aquela que sofreu por amor pelo menos uma vez na vida, vai abrir o coração e cantar essa canção junto com a gente.

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0: Cultura, 2 horas e 24 minutos.

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1: 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Rádio Cultura, 3 horas e 7 minutos.

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0: Rádio Cultura, 3 horas, 29 minutos.

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Rádio Cultura, 3 horas, 45 minutos.

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1: Cultura, 4 horas, 16 minutos.

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1: Cultura, 4 horas, 38 minutos.

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Cultura, 5 horas, 8 minutos. 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
1: Cultura, 5 horas, 14 minutos.

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1: Cultura, 5 horas, 35 minutos.

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1: Cultura, 5 horas, 41 minutos.

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6: 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Cultura, 5 horas, 57 minutos. 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

0: Cultura, 7:34. 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

0: Cultura, 8 horas, 17 minutos.
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0: Eu quero ver agora. Quando ela me ligar, não vai falar comigo, porque telefone mudo não pode falar, né?
1: Cultura, 8 horas, 35 minutos.

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estamos chegando, 9:07, 9:07. Muito bom dia para você. O meu coração é verde, amarelo e branco, azul, anil. E você, o seu coração também, é claro, né? Muito bom dia, ótimo sábado para todos nós. Ótimo dia das mães, mamãe. Que saudade da minha, hein? Que saudade, da emoção demais, assim, a gente se aproximar do dia que a gente se reunia, almoçava junto, se abraçava, se beijava. Agora não dá mais, né? Então, para você que tem mamãe aí junto com você, olha, curta, mas curta mesmo, hein? Abrace ela, beije, faça carinho, faça de tudo, porque um dia ela vai, pode ir antes de você, ou você pode ir antes que ela, mas um dia ela se separa da gente. E aí só deixa a saudade. E vamos plantar amor nesse Brasil, né? Não, chega de briga, chega de guerra, chega de desavença, vamos à paz. Hoje um programa muito especial, dedicado a todas as mamães. Temos aí o nosso sorteio da máquina de lavar para mamãe, né? Aquela de 13 quilos, uma máquina belíssima. Está ali na loja CB, ali do Lucas, da sua mãe, enfim, ali próximo do hospital. Está lá e vai ser entregue ainda hoje, se o ganhador ou a ganhadora for aqui de próximo, né? Temos aí, já estamos recolhendo os cupons, né? Um cupom de cada empresa participante. Serão 21 cupons que estarão dentro de um recipiente aqui, ao vivo, para você assistir. E nós vamos retirar um por um. Quem for saindo do caneco, saindo do recipiente, não estará ganhando, né? Ainda não. O último que ficar é que vai ganhar. Ou a última, né? Tomara que dê para uma mãe. Mas se dê para o pai também, se dê para um filho, não tem problema. Ele vai dar para a mamãe ter um pouco menos de trabalho com uma belíssima máquina de lavar roupas. Mais uma da Cultura FM.

0: falar.
1: É, mas o patrão já está por aqui, o patrão já está por aqui aguardando o nosso repórter cultura, nosso companheiro Carlos Augusto. Já estamos juntos nesta manhã de sábado, 9 horas e 10 minutos, 15 graus a temperatura, friozinho, hein? Vai sair de casa, sai agasalhado, agasalhada, porque tá friozinho. Uma blusa vai bem, né? Uma blusa, um casaquinho leve, vai bem para amenizar o friozinho que já está aí. Na próxima noite, nas próximas noites, você vai saber aqui do Peter daqui a pouco, Peter Scheuer, e o nosso meteorologista oficial da cultura, vai trazer aí todos os detalhes do tempo que vai gelar, né? Vai gelar as próximas noites, os próximos dias serão gelados de manhã. 9:11 da manhã, 9 horas mais 11 minutos, é o Raul Seixas cantando. Enquanto ele canta, a gente busca a participação do nosso companheiro Carlos Augusto de Almeida, o nosso repórter cultura, ele que traz aqui as informações pra gente no sábado, neste sábado muito especial do Dia das Mamães, né? Sábado em que nós vamos comemorar amanhã, o Dia das Mamães, é por isso, é claro, que a gente tem esta programação especial. Tem sorteio, tem vários sorteios, tem também participação do Carlos Augusto, tem também a voz dos nossos parceiros, a voz dos nossos companheiros e companheiras, lojistas e prestadores de serviços que estão conosco na promoção Mamãe e Namorados. Alguns já gravaram, outros estão gravando, mandando pra gente aquela bela mensagem pro Dia das Mães. É um programa diferente hoje, hein? Você vai gostar demais. Na primeira hora, Carlos Augusto nas ruas, na segunda hora sou eu que vou. E aí a gente reveza aqui na Cultura FM, é assim mesmo. Vamos então com a nossa participação da Equipe Cultura.
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1: Agora o flash, né? O flash e a reportagem com o Carlos Augusto de Almeida. Ele está no mercado mais tradicional da cidade. 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Bom dia!
3: Muito bom dia! Muito bom dia a você, Gelson Luiz Padilha. Hoje, roletando das mães aqui no Toninho Vopato. É isso, Toninho? Bom dia!
4: Bom dia, Padilha. Bom dia, Alvim da Cultura. Bom dia, Pipoca. É o dia das mães amanhã. Muita felicidade para todas as mães. E tem a minha esposa também, que é mãe. E amanhã faz aniversário também, Dona El. Que dá um abraço muito apertado. E que meu compareça aqui no mercado lá na São Sérgio Aparecida. Tem muitos prêmios hoje aqui na roleta. Queria um abraço para todas as mães, todos que estão fazendo aniversário amanhã. Que Deus ajude, com bastante saúde para todo mundo. E aqui todos os empregados também, o Alexandre está no churrasco, a Era está no caixa, a Thalita, a Cleusa, ali tem a Margarete, tem o Alexandre, tem a Ângela na roleta, e tem a Paula, tem a Padeira, todo mundo trabalhando junto. O Beto.
3: Roletando das mães
4: hoje, um aniversário muito feliz, que amanhã é dia do aniversário, da dia das mães e do aniversário da minha esposa.
3: Tá certo, então, desejar aqui um bom dia, uma boa roleta hoje até o meio-dia.
4: Se Deus quiser, comparecendo o povo aí, para tocar roletinha até meio-dia. Um abraço para todas as mães, um abraço para todo mundo, meus funcionários, todo mundo.
3: Tá certo, um abraço, Toninho.
4: Um abraço para a Padilha, com muita felicidade, Padilha.
3: Toninho, tá aí o Toninho aqui do mercado Nossa Senhora Aparecida de Toninho Vopato, roletando, acontecendo aqui no Toninho Vopato. É o Ângela, a roleta hoje que é uma galinha de quantos quilos?
5: De 25 quilos hoje a galinha.
3: Aí, e a paleta?
5: 30 quilos, meio boi.
3: Ai, aí é o roletando acontecendo. Amanhã vai estar de aniversário, vai estar que é uma mocinha, que Deus abençoe. Dona Elza, bom dia.
6: Bom dia. Padilha?
3: Não, Padilha.
6: Ô, Padilha, bom dia.
1: tudo. Oi, bom dia, dona Elza.
0: Um abraço, um bom abraço na sua mulher, que é Dia das Mães. E eu desejo para todas as mães amanhã, que é Dia das Mães. E se alguém quiser dar um abraço para mim também, que eu estou de aniversário amanhã.
1: Claro, mas o abraço hoje, dona Elza. O abraço hoje é dobrado, né? Para amanhã. A senhora tem a felicidade de ter nascido exatamente no dia 10, que é o Dia das Mães, né? E a minha mãe, que já foi, que já está no céu, junto a Deus, e cuidando do meu pai, que já está com ela, também nasceu no dia 10, sabe? Eu nasceu no dia 10, faleceu com 95 anos. Então, eu quero, em nome da minha mãe, que está lá com o Papai do Céu, abraçar a senhora e dizer felicidades, parabéns, saúde para a senhora e também para todas as mães que estão nos ouvindo, tá, dona Elza?
0: Tá, tudo de bom também. Eu vou rezar um Pai Nosso, intenção da sua mãe, que você me falou agora, que me deu maior alegria do mundo, que quem não tem a mãe.
1: Tá bom.
0: E quem tem a sua mãe, que é muita felicidade, quem tem a sua mãe nessa idade que a gente tem.
1: É verdade.
0: Eu estou fazendo amanhã 79 anos.
1: Que
0: e
1: bom.
0: Aí, à meia-noite, eu já estou passando para... No 80 anos.
1: 80 anos.
0: A maior felicidade do mundo. Eu estou aqui. E desejo para todas as mulheres que estão me escutando que seja a maior felicidade também da sua vida.
3: Tá certo, dona Eva. Receba o carinho da Rádio Cultura. Receba agora o meu abraço aqui de feliz aniversário. E um beijo.
0: Pipoca tá dando um abraço aqui em mim e o Toninho tá de olho.
1: Toninho sempre de olho.
0: Padilha, tudo de bom.
1: Tá
0: se, alguém,
1: bom.
0: Se alguém quiser dar um cheguinho aqui, nós temos uma roletinha aqui, galinha assada, roleta, algum prêmiozinho pro Dia das Mães ali no mercado, tem umas promoçãozinhas. Se alguém quiser dar um cheguinho aqui, as portas estão abertas para todo mundo.
1: Tá bom.
3: Parabéns então pelo Dia das Mães e parabéns também pelo seu aniversário, que é amanhã, 80 anos.
0: É, tudo de bom para quem está escutando a minha conversa. Um abraço e um carinho até a hora que nós se encontrar de novo.
3: Tá bom, então, dona Elza falou comigo aqui no mercado Nossa Senhora Aparecida, Detoninho Bonfato. 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
3: 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Que amanhã tu é mãe. Né?
6: Muito obrigada. 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
6: E uma bebidinha, isso aí.
3: Uma bebidinha. Tá bom, então.
6: E um feliz Dia das Mães pra todas as mães amanhã.
3: Tá certo. Aí, já deu um recado dando os parabéns pela passagem ao Dia das Mães, que é amanhã, né? Rose! Desejar para você feliz Dia das Mães, que é amanhã, né, Rose? Bom dia!
7: Bom dia!
3: Bom dia! A carne aí já saindo aí, né?
7: Já tá saindo aqui uma alcatra.
3: Ah, opa, vai ter churrasco lá, né?
7: Não, vai ser uma carne de panela.
3: Uma carne de...
8: Panela.
3: Panela, para homenagear a esposa, a família, né?
8: Tem esposa, rapaz, não tem?
3: Ah, então vai...
8: Esse zero eu não tenho mais.
3: Não tem mais.
8: Mulher hoje só contratada.
3: Só contratada. Ai, ai, ai. Eita coisa boa. Ah, é? É pra mãe? 96 a mãe.
8: E vai fazer comida?
3: Ela vai fazer.
8: Vai fazer.
3: Então tá bom, hein? Então tá certo. Pessoal aqui aproveitando aqui para adquirir os produtos no mercado mais tradicional da cidade. Pessoal já na expectativa, porque daqui a pouquinho eu já vou pegar aqui na urna também mais uma das pessoas que também estarão participando aí da promoção aí do Dia das Mães, sorteio da máquina de lavar roupas, né? Que vai acontecer daqui a pouquinho nos estúdios da Rádio Cultura, né? Então tá aqui, ó, aqui direto Toninho Volpato, né? O Xande, Alexandre Volpato aqui no churrasco, bom dia.
9: Bom dia aos ouvintes da Cultura, bom dia Padilha. Hoje eu fiquei aqui passar um churrasquinho com a galinha, quem quiser chegar aqui, pode chegar aqui, tá bom? E um feliz Dia da Mãe pra todo mundo aí e até segunda.
3: E a tua mãe de aniversário amanhã.
9: E eu parabéns também.

0: Minha mãe está aniversário amanhã, tá bom, Padilha?
1: Tá sim.
0: Obrigado, um abraço para todo mundo aí.
1: Tá bom, o Xande também, os parabéns pro Xande, que o Xande também é uma mãe, né? Criou a filha aí, né?
0: É isso aí, falou.
1: É uma mãe.
0: É também.
1: Parabéns, tá certo. Aqui no mercado Nossa Senhora Aparecida, Bentoninho Volpato. Bom dia pro seu Mazão. Opa, seu Mazão passando por aqui, né? Ah, mas está acontecendo aí a rede feminina de combate ao câncer, realizando também um pedágio aqui bem em frente, aqui próximo ao Toninho, para conversar aqui com a dona
2: Terezinha.
1: Dona Terezinha, parabéns aí pela passagem ao Dia das Mães, que é amanhã, e acontecendo aqui, portanto, o pessoal participando aqui nesse pedaço.
2: Da rede feminina, né?
1: Rede feminina de combate ao câncer.
2: Sim, senhor.
1: E aí a rede feminina presente.
2: Presente. É. Presente.
1: Então tá, tem mais uma senhora aqui, é a dona...
3: Helene.
1: Dona Helene, então acontecendo aí o pedágio, né?
3: Sim.
1: Pessoal participando.
3: Bastante.
1: Então que o pessoal prestigie e colabore, né?
3: Com certeza, aguardamos o pessoal que passe e colabore com a rede feminina, né?
1: A rede feminina de combate ao câncer, realizando aqui o pedágio, bem próximo aqui onde tem aquela faixa, a faixa de pedestre, aqui, né, a faixa de pedestre, ali a faixa de pedestre ali, ó. Então, aqui também, pessoal prestigiando... Aqui é a Rádio Cultura FM, né? O que que um amigo falou aqui a rádio? Bom dia.
4: Tá louco, né?
1: Ah, tá louco, mas também tá ali em cima da faixa onde é pra pedestre. É verdade. Tá ali, né? Aqui na Rádio Cultura FM, né? É, olha só, Carla Pickler. Carla Pickler, bom dia, Carla Pickler. Acontecendo aí... O pedágio, né, da rede feminina de combate ao câncer. Você que é uma das grandes guerreiras e uma das grandes anfitriãs também lá da rede. Bom dia
5: aos ouvintes da Rádio Cultura. Realmente estamos aqui em função do nosso pedágio, né? Sabemos também que a rede masculina está na praça divulgando seus trabalhos. Apareçam lá na tenda da rede masculina. E nós aqui, as mulheres da rede feminina, com mais alguns colaboradores, tentando arrecadar aí alguns fundos, né? Para que a gente consiga continuar essa obra tão linda que é a Rede Feminina de Combate ao Câncer.
1: Ah, desejar parabéns pelo Dia das Mães amanhã também.
5: Muito obrigada, desejo também a todas as mães um dia muito abençoado, muito lindo, né? Junto com o seu, e que continuemos essa missão maravilhosa que é ser mãe.
1: Tá certo, então parabéns, Carla Pickler, parabéns aí pelo trabalho que você desenvolve frente à Rede Feminina de Combate ao Câncer e também como mulher representa uma mãe belíssima, né?
5: Muito obrigada.
1: Muito belíssima.
5: Muito obrigada. Ah. Mas tu é sempre muito acolhedor, né?
1: Obrigado.
5: Muito singelo.
1: Ah. Tá bom, Carla.
5: Obrigada, tá?
1: Eu já falei com a Carla Pickler, agora eu já me encontro aqui na farmácia do agricultor, farmacêutico Douglas, cumprimentando aqui os ouvintes da Rádio Cultura FM. Muito bom dia, Douglas.
6: Bom dia, Pipoca, é o Padilha que tá no estúdio.
1: Padilha.
6: Bom dia, meu amigo Padilha, bom dia a todos os ouvintes, né? Nesse sábado bem friozinho, né, Pipoca? Festa dos Dias das Mães, dessas rainhas que dão a vida pelos filhos, né?
1: Então já... Tem a mamãe para parabenizar?
6: Com certeza, então já quero desejar meus parabéns para minha mãe, que tá lá em São Paulo. Tá lá longe, mas a gente tá aí, né? Desejar então um feliz Dia das Mães para ela, feliz Dia das Mães para todas as mães, né? De todo o Brasil, de todo mundo, porque elas são especiais, elas merecem.
1: Então parabéns aí pela passagem ao Dia das Mães. E hoje é sábado do genérico, né?
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1: Tá certo, obrigado, Douglas, e aquele abraço.
0: Um abraço.
1: Padilha, só para cumprimentar aqui, vou cumprimentar essa figura histórica aqui. Já trabalhou com Padilha no tempo da administração do Padilha, né?
2: Com certeza. Bom dia, Pipoca. Bom dia, Padilha. A todos os ouvintes.
1: Foi secretário
2: da Educação.
1: Secretário de Educação do Padilha.
3: Oh, que prazer.
1: Aqui é, né, Padilha?
3: Que prazer ouvir novamente essa voz aí do meu grande secretário, o melhor secretário de todos os tempos, Alcione Damásio Cardoso. Professor Alcione.
1: É ele mesmo, Alcione.
2: Bom, Padilha, como é que tá, Padilha? Tudo bem?
3: Tudo bem, graças a Deus. Emagrecendo graças a seu filho, né, também, que é o nosso médico de preferência aí pra fazer a gente emagrecer, né? Tô sabendo de você também, tô sabendo.
2: É, temos que tirar, porque a gente já tá ficando meio velho, né, Padilha? Então nós temos que ir cuidando da saúde, né, porque senão... O que vai acontecer conosco, né?
3: Ainda bem que você falou meio, né? A gente está ainda na meia-idade, ainda. A terceira ainda não chegou, né? Mas está chegando, não.
1: Tá uns gurizinhos, né?
2: Tá certo. Olha, tudo de bom para vocês. A gente, Dia das Mães, a gente quer, né, nesse momento, parabenizar a todas as mães, né, do Brasil, né? E de hoje especificamente, porque a gente vive aqui. Infelizmente, não tenho mais a minha, né? A gente não tem mais. Mas o importante na saudade, guardar os momentos bons que nós passamos juntos com eles, né? Com elas, né? E saudar todas as mães que estão aí hoje, né? Aí com saúde. O importante é desejar bastante saúde e que Deus ilumine cada vez mais o coração desse pessoal, porque foi o que deu a luz a nós e a gente está aí à disposição agora para ajudar, para colaborar no que for preciso com elas.
1: Muito obrigado, Alcione Damásio. Parabéns aí pela passagem do dia aqui amanhã, né? Por causa que pai também é mãe, porque representa, né? Na ausência da mãe, tu é que fica na resposta.
2: Com certeza, Pipoca, eu só tenho que agradecer vocês e dar um abraço bem apertado em ti. Automaticamente vou estar dando no Padilha também, porque o Padilha é amigão, nosso parceirão, e a gente está aí sempre à disposição. Qualquer coisa que precisar, conta com a gente. Um abraço a todos.
1: Muito obrigado, seu Nenê Damásio, falou comigo aqui, Padilha, direto da aqui da farmácia do agricultor, em dia com a informação, direto aqui da farmácia do agricultor, falou Pipoca, né? Mas tinha que ter uma viatura da polícia aqui, porque tem gente que estaciona o carro da moda que quer aqui, daí complica até a questão do trânsito aqui de nossa cidade, né? Em dia com a informação, repórter Cultura em Ação, é o Pipoca da Cultura. Daqui a pouquinho eu retorno de mais um ponto da cidade, né? Passando, levando os cupons aí na emissora e daqui a pouquinho de mais um ponto, Padilha.
3: Ok, até daqui a pouco então, mais uma vez abraço aí pessoal da Farmácia do Agricultor, pessoal da Rede Feminina de Combate ao Câncer que está na rua fazendo pedágio, também ao Toninho Volpato, Mercado Nossa Senhora Aparecida, Dona Elza e a toda a família, um bom dia super especial para vocês. 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

0: tarde. Praça Celso Ramos repleta de tendas, barracas de mulheres, homens, de pessoas, de instituições, entidades que estão aí fazendo seu trabalho, né? Dentre elas, né? Dentre elas, vou citar algumas aqui. Tem aqui a Fundação Hospitalar Santa Otília, já está preparada, ela com uma super equipe, né? A equipe toda da Fundação, toda de branco, lá muito bonito. A tenda da Fundação, Hospitalar Santa Otília, nosso Hospital Santa Otília. A Rede Feminina de Combate ao Câncer, parte está lá com a sua tenda e outra parte nas ruas fazendo o pedágio que já citamos aqui. Também a nossa rede agora, né? A nossa rede inaugurando ou apresentando, vamos chamar de apresentação, né? Inauguração na nossa tenda, né? Uma tenda especial feita para abrigar os nossos voluntários e também as pessoas que visitarem os eventos daqui para frente, né? Haverá sempre a tenda Saúde do Homem, azul, branco, né? Você vai estar lá com essa cor laranja também, né? Que é combinação da nossa rede, né? Que é o nossa logo da Rede Saúde do Homem. Quero mandar um abraço lá pro Delavi, que já está lá, pro Carlos, dois Carlos, né? O Carlos o Carlos Alberto, né? Que também, e também o Carlos, o Carlos que é o Zé Carlos, né? O José Carlos Cândido, que também é o nosso colaborador, e também o Delavi Pisolati e o Chiritão, né? O Chirita, que está sempre presente também. Então, já estão lá, se chegou mais alguém, não sei, mas estive lá também agora pela manhã, lá no centro da cidade, na nossa tenda da Saúde do Homem, e vou voltar depois das 10, eu volto para lá depois de fazer o sorteio aqui. O sorteio já está próximo, hein? 10 horas da manhã tem o sorteio da máquina de lavar. Você vai acompanhar aqui na Cultura. O Iago Teles está pegando aí, está apanhando os últimos cupons. Saiu um cupom em cada urna das 21 urnas que temos espalhadas pela cidade. Estes 21 vão estar aqui, ó, já temos vários deles por aqui. Quem está no YouTube já pode ver, ó. Temos vários aqui, né? Quem já está no YouTube pode ver o nosso cupom, portanto, chegando por aqui. Daqui a pouco, todos, né, todos estarão, sem dúvida alguma, conosco aqui, né, todos os cupons de todas as 21 empresas estarão conosco e a gente vai levar, é claro, vai colocar num recipiente e vamos retirando até chegar o último, né? O último é que vai ficar no caneco. O que ficar no caneco, o que ficar no recipiente é o ganhador ou ganhadora da nossa máquina de lavar roupas, que está ali numa das nossas parceiras da promoção. É a loja CB, né? A loja CB, que é ali bem pertinho do hospital, tá bom? 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Está aí, portanto, um abraço para todos vocês aí que estão acompanhando o nosso programa. Continuem aqui que daqui a pouquinho a gente vai trazer aí mais informações sobre os sorteios e tudo mais. E a Eletrônica Volpato ofereceu aqui uma garrafa, né? Uma garrafa é uma chaleira daquela elétrica, né? É uma chaleira que é o jarra, como queiram, né, chamar, a jarra elétrica, onde você esquenta a água, onde você faz o chá, onde você faz o café, né, com aquela água quentinha. Então, daí, portanto, os nossos participantes da nossa promoção. Daqui a pouquinho vou citá-los todos eles aqui, né, e vou citar também os cupons que já chegaram por aqui. Daqui a pouquinho, os últimos cupons vão chegar com o Carlos Augusto de Almeida, às 10 horas da manhã, próximo às 10, né? E ele vai trazer para a gente os últimos cupons, para que a gente possa trazer, então, o sorteio, fazer o sorteio por volta de 10 horas da manhã, tá bom? 9h35, 9 horas mais 35 minutos, vou trazer agora, lá da Orleans Auto Center, a Isadora. Isadora, em nome da Orleans Auto Center, hoje não tá trabalhando, não trabalha no sábado, né? Mas ela deve estar em casa ouvindo. E a equipe também da Orleans Auto Center, que é a nossa parceira na promoção. Vamos ouvir aqui a mensagem da Isadora, que é uma das funcionárias da Orleans Auto Center, em nome de toda a equipe, né, Isadora? E vamos, conversamos com ela ontem à tarde, vamos ouvir. Estamos na Orleans Auto Center, uma das parceiras da nossa promoção Mamãe Namorados. E, é claro, amanhã é Dia das Mães e nada melhor do que uma das colaboradoras, a Isadora, falar em nome de todos os colaboradores, é claro, desejando às mães
1: toda a felicidade do mundo, não é assim, Isadora?
2: Isso mesmo, a nossa empresa Orleans Auto Center deseja um feliz Dia das Mães a todas as mamães, em especial as nossas colaboradoras também, a Ana Lúcia, a Nina e eu, e em nome de todos os funcionários, a nossa homenagem e carinho por esse dia tão especial. Um feliz Dia das Mães.
1: Está contratada para...
0: Tá aí, portanto, já tá contratada, eu falei para ela. Tá contratada a Isadora, né? Porque ela realmente falou bem. Falou muito bem, Isadora. Abraço para você e para todos, né? A Rose, para todos os demais ali. Dona Nina estava lá ontem, né? Que é a proprietária, juntamente com seu esposo, com seu filho, proprietário da Orleans Auto Center, que está distribuindo cupons também para a nossa promoção, né? Para a promoção do Dia das Mães, e agora continua distribuindo até o Dia dos Namorados. Vamos ouvir também aqui. Vamos ouvir também a Cláudia do Despachante Rocha, é outro parceiro nosso, né? Cláudia do Despachante Rocha, ontem também falamos com ela ontem à tarde, ela deixou sua mensagem em nome da equipe do Despachante Rocha para todas as mamães.
1: Despachante Rocha, né? Em nome do Despachante Rocha, a Cláudia, juntamente com a
3: Dágila.
1: Claro, em nome de toda a empresa, Cláudia, uma palavra sua, uma mensagem para todas as mães, né? Muitas são clientes, outras são esposas de clientes, filhas de clientes que estão nos ouvindo nesse momento.
3: É isso aí. Então, aqui em nome da equipe do Despachante Rocha, né, do Reni, do Ricardo, da Dágila e meu, a gente quer parabenizar a todas as mães guerreiras, fortes, trabalhadoras, que nos sustentam, nos dão amor, carinho, né? Muita saúde, muita felicidade, muito sucesso e muito amor. Para todas as mães, principalmente para minha mamãe. A minha mãe Maria, meu amor da minha vida, que eu amo demais, de paixão. E todas as mães do Brasil, do mundo inteiro. Feliz Dia das Mães.
0: Muito bem, feliz Dia das Mães. Feliz Dia das Mães para todas as mamães, né? Dona Maria, que é a mãe da Cláudia, né? E a todas as Marias. E qualquer outros nomes de mães, né? Maria em homenagem à nossa Senhora, né? Sempre tem Maria. Minha mãe tinha Maria. Minhas irmãs, algumas delas têm Maria entre o nome. Enfim, em homenagem à fé que a gente tem em Nossa Senhora, né? Mãe de Jesus. São 9h38, 9h38. Hoje está corrido aqui, né? Mas a gente vai trazendo mais mensagens aqui antes do nosso sorteio. Vamos trazer mais mensagens. Já falou a Isadora, já falou a Cláudia do restaurante, do Despachante Rocha. E agora vamos ouvir também a outra Cláudia, da CB Home Elétrico, né? 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
1: 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É. Parabéns para você e para todas as mães que nos ouvem, né?
3: Obrigada, Padilha. Obrigada a todos os ouvintes, né, da Rádio Cultura. Com grande prazer que a gente está participando também desta maravilhosa campanha, né, que é prestigiar a nós, mamães. E quero dizer assim a todas as mães, quero que elas todas recebam o nosso abraço aqui da loja CB, que aqui a gente recebe elas com muito carinho, elas sabem o quanto, né, que a gente prestigia também todas elas. E assim, e que os filhos, né, vocês filhos, né, vocês lembrem desse dia maravilhoso de sua mãe, que é um dia realmente que elas amam também estar presente, isso elas gostam da presença dos filhos, né, que mãe é isso, mãe é amor, mãe é carinho, mãe é dedicação, é tudo, tudo assim, que somente sendo mãe para saber o amor que a gente sente por esses filhos, e que nesse dia é um dia maravilhoso para vocês prestigiarem a mãe de vocês. Aproveitem, tenham todos um dia, um maravilhoso Dia das Mães abençoado, que Deus abençoe a todas vocês.
0: Aí, portanto, que bela mensagem, né?

0: também da Cláudia da CB, né? Forte abraço para Cláudia, forte abraço, parabéns pelo Dia das Mães também para ela e para todas as mães que são clientes ali na CB também, né? 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
1: 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Quero aproveitar o espaço, Padilha, e dizer, né, que eu estou muito feliz em participar da campanha, principalmente também de a gente fornecer a corrente de ouro, né, para o Dia dos Namorados. E quero aproveitar aqui e desejar um feliz Dia das Mães a todas as ouvintes, principalmente as nossas clientes, né, as meninas que trabalham aqui na Ótica e a minha mãe, né, que para mim é a principal mãe.
0: Que é a dona?
1: É a Cecília.
0: Dona Cecília, um abraço para ela.
1: Isso aí, abraço, mãe, te amo.
0: Aí, portanto, olha, declaração de amor aí para as mamães, declaração da Carla para a mamãe, dona Cecília, para todos os demais mães, né, que estejam ouvindo a Cultura FM neste momento. 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
2: Então tá, vamos sacudir aqui a urna parecida com a da Cultura, mas é uma urna também bem bolada aqui, lá. Então vamos realizar o sorteio, pegar aqui alguém que possa tirar o cupom aqui. Pode ser aqui ali a cliente, né? Eu pedi para aquela senhora ali tirar. Vamos pedir para essa senhora tirar um cliente aqui, aqui o cupom. Tirou o cupom. O cupom, quem é o contemplado ou contemplada?
3: Ângela Maria Pilon Fontanella.
2: Alô, Ângela Maria Pilon Fontanella, é isso?
3: Isso, lá da Seis Maria, Pipoca.
2: A Seis Maria foi a ganhadora, então, da...
3: Da Air Fryer com a parceria da Tirol.
2: Com a parceria da Tirol. Então tá aqui, Ângela Maria... Pilon Fontanella, ganhadora da Air Fryer.
3: Isso aí, e a gente quer desejar, né, Pipoca, um feliz Dia das Mães para todas as mães, para todas as ouvintes da Rádio Cultura, especialmente também para as nossas colaboradoras que são mães também, aqui a gente tem bastante. E também para minha mãe que está em casa ouvindo também, né, o programa, quero desejar também um feliz Dia das Mães para ela

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1: Ah, eu tava esperando que saísse o meu cupom ali, mas não saiu, né?
0: Não saiu.
1: Pois dessa vez.
0: Vai ter que comprar mais comida pro Barney.
1: Tá certo. Um abraço.
0: Obrigada, igualmente.
1: 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O Elton, Elton, bom dia! Bom dia, cumprimentando aqui os ouvintes, que amanhã é véspera do Dia das Mães, hein, Elton? É véspera hoje, né? E amanhã é o Dia das Mães.
2: Realmente, bom dia, pessoal, bom dia aos ouvintes também da cultura. 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
0: É isso aí, Pipoca. Bom dia a todos, tchau e um feliz Dia das Mães.
1: Ah, feliz Dia das Mães, ah, você ainda não é mamãe ainda?
0: Não, só de pet, Pipoca.
1: É, só de pet?
0: Só de pet.
1: Então tá, vai dar uns cachorrinhos pra você verem uma raçãozinha.
0: É verdade.
1: Então tá, tá certo. Tá aí a Maria, que é a gerente da área de frente, aqui do supermercado Zomer, falando com o Pipoca da Cultura. E até daqui a pouquinho em mais um ponto da cidade. Eu tenho que correr aqui, Padilha.
3: Pois é, já devia estar lá embaixo. Vai de avião. Um abraço, até daqui a pouco. Carlos Augusto Almeida retorna, portanto, daqui a pouquinho, direto de outro ponto da cidade, trazendo mais um flash. E depois do flash do Carlos Augusto, o sorteio aqui no estúdio, hein? Os 21 cupons já estão comigo por aqui. Para você que está acompanhando no rádio, você que está acompanhando através do YouTube, preste atenção, especialmente você que está aí no YouTube. Estão todos os 21 aqui comigo, hein? 21 cupons, vou citar todas as empresas que estão representadas, os nomes das pessoas que estão pré-selecionadas, não são ainda sorteadas, estão pré-selecionadas, não foi seleção, foi sorteio mesmo. Em cada urna, o dono, o proprietário ou alguém que estava na loja retirou um cupom e este cupom vai representar a loja, né? Então, por exemplo, na Home, Ana Home, por exemplo, nós temos aqui. Quem vai representar é a Chayane Ascari. Chayane Ascari. Só como um exemplo, né? Quem vai representar, porque ela foi sorteada lá na Rana Home. No Mercado Arival Pato, por exemplo, há poucos instantes foi feito o sorteio e a Ivanir, né? Não deu para entender. Isair, eu acho que é Isair. Isair de Biase, né? Que é do centro da cidade também, né? Foi selecionada. E, por exemplo, outro aqui, do Toninho Volpato, Mercado Toninho Volpato. Auguster Menegasso, é isso? Auguster Menegasso. Não é, as letras às vezes.
4: Isaura.
3: Isaura? A Isaura, é verdade. Isaura, Isaura de Biasi. Amar. Amar, né? Amer. Ou Zomer. Pode ser Zomer, né? Mas depois a gente vai conferir se for essa a ganhadora, a gente tem que conferir pelo telefone daí, né? Não é Zomer também. Não, isso é... É Amer, né? Ou Amar. É que as letras às vezes não são assim muito bem legíveis, né? E aí a gente não consegue definir exatamente o nome completo. Porém, o telefone a gente confere depois se for o sorteado, né? For a pessoa que ficar por último no recipiente que nós estamos preparando aqui. Como estão faltando 10 minutinhos para as 10 horas da manhã, exatamente às 10 a gente faz o sorteio e você fica ligado aí, fica conectado com a gente, porque tem um sorteio também do, do Alexandre Volpato, né? De uma jarra térmica, né? Que nós vamos fazer o sorteio daqui a pouco também. E logo depois, aí sim, da máquina de lavar, 13 quilos da Rádio Cultura FM. Carlos Augusto está já preparando. O Carlos Augusto, não, o Iago Telles já está preparando aqui pra gente o sorteio da jarra, né? A jarra térmica, a jarra elétrica, que foi doada pelo companheiro, amigo aqui, o Alexandre Volpato, né? O Alexandre Volpato que doou essa linda jarra aqui, ó. Essa linda jarra, toda dourada, para dar de presente aí, como o Dia das Mães também. Temos inscritos, né? Depois o Iago vai ver ali quantos inscritos temos neste sorteio, que foi feito a inscrição lá no programa Show da Cultura, né? E hoje o sorteio, então, antes do sorteio da máquina de lavar, tá bom? Esse é um sorteio à parte, só para você entender. Não aqueles que participaram depositando cupons. Para quem depositou cupons nas 21 empresas, este sim estão concorrendo à máquina de lavar roupas 13 quilos. Já, portanto, a gente volta. Agora a gente vai com uma musiquinha bem especial aí para o Dia das Mães e a gente volta já na sequência com o sorteio. Temos quantos participantes? Temos 9 pessoas que participaram e essas 9, então, uma delas será a ganhadora, né? Ou o ganhador desta jarra. Jarra elétrica oferecida pela Eletrônica Volpato, do Alexandre Volpato, aqui na Lomba, em frente ao mercado Nossa Senhora Aparecida. Já o sorteio. Vamos fazer já o sorteio? Iago, diz um número aí de 1 a 9 pra gente.
4: Pode ser 5.
3: Número 5. Rosilene Venâncio. Rosilene Venâncio é a ganhadora, hein? Rosilene Venâncio, que se inscreveu ontem no Show da Cultura. Número 5, portanto, ganhadora. Anota o nome dela, Iago, para que ela venha buscar depois. E, é claro, é sua, né? Esta linda jarra elétrica fornecida aqui, doada pela Eletrônica Volpato. Tá bom? Obrigado, Alexandre, aí, pela parceria. Forte abraço. O nome da ganhadora aí, anote aí, é Rosilene Venâncio. Tá bom? Rosilene Venâncio se inscreveu aqui ontem no Show da Cultura. São 9h53 agora. 9h53, vamos à música especial. Né? Uma música especial para as mamães e a gente volta já.

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3: É, este barulho perto de você é o barulho de Deus, né? A proteção dele, para as mãezinhas todas que estão nos ouvindo, a proteção de Deus é o que nós pedimos, né? Que este barulho realmente seja de saúde, de paz, de muita harmonia para todos nós, né? Peço pro pessoal aqui não ligar. Rosilene, não vai dar para te atender agora, mas a Rosilene pode vir buscar a sua garrafa aqui. Sua garrafa não, a sua jarra térmica, não é bem térmica, né? É uma jarra elétrica para você esquentar a água do chá, do café, que ganhou aí da Eletrônica Volpato. Está aqui com a gente, pode vir buscar, se puder vir buscar, pode vir agora, tá bom? Foi ela que me ligou agora, só que eu não consigo atendê-la aqui no nosso sistema neste momento, né? Somente mensagem de texto por esse telefone, né? São 9h58, 9h58, chegando a hora do nosso sorteio, antes do nosso sorteio principal da máquina de lavar roupas, vamos agora até o supermercado mais exuberante da cidade, lá na entrada da cidade, no trevo de entrada, no encontro entre duas SCs, 108 e 490, que se encontram exatamente aqui em Orleans, bem ali, tem o nosso Mercado São Pedro, né? 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
0: E o pessoal já vira aqui com o radinho ligado, acompanhando lá o Fiel Cultura, né?
1: Isso, acompanhando

0: dá um abraço aí em todas as funcionárias aí, a equipe de colaboradores que são mães, que recebam um abraço da Rádio Cultura.
1: Sim, com certeza o abraço será dado, agradecendo a rádio pela oportunidade também, e desejar um feliz Dia das Mães a todas as mães aqui do Mercado São Pedro e a todos aqueles que estão nos ouvindo aí pela rádio.
0: Muito obrigado, seu Ney. Um abraço e até mais.
1: Um abraço e até sábado que vem.
0: Até sábado que vem. Superintendente está ali, né, o nosso amigo, o Arcilésio. 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
0: Aqui direto do Supermercado São Pedro e retornando para a base, falou Pipoca no seu programa, Padilha.
3: Ok, até daqui a pouco. Abraço ao Arcilésio, abraço aí a todos, né, o Dilney, a todos da rede São Pedro, né? Levem também um abraço a todas as mães do São Pedro, né? Mães que trabalham aí, mães que são dedicadas, as mães dos rapazes e homens que trabalham aí no São Pedro também, todas as nossas parceiras da Cultura FM. Um abraço super especial, desejo de toda a felicidade do mundo às mamães que estão sempre ligadas com a gente, sempre preocupadas com a gente, né? São 10 horas e 5 minutos, 10 e 5, vamos à previsão do tempo e depois da previsão, então, o momento do sorteio aqui na Cultura, hein? Sorteio da máquina de lavar roupas de 13 quilos, fique ligado. A previsão do tempo com Peter Scheuer.
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0: 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Peter Scheuer trazendo pra gente aí a previsão completa do tempo, então, a partir de agora, aqui na Cultura FM. Peter, e aí? Como é que vai se comportar esse tempo? Tá fechado, né? Nublado, temos 16 graus agora, já deu um friozinho, né? Agora o friozão vem pela frente, é isso? Muito bom dia.
1: Bom dia. A frente fria ainda permanece aqui sobre o estado, ainda mantém uma certa quantidade de nuvens irregulares na sequência deste sábado, presença de muitas nuvens, alternando com alguns períodos de melhora, onde o sol até aparece momentaneamente, mas não dá para descartar ainda a ocorrência de alguma chuva. Durante a tarde e a noite o tempo ele já melhora bastante. Vai seguindo com temperaturas em declínio, faz frio ao longo desse domingo, segunda, terça, quarta, presença de sol e poucas variações de nuvens, temperaturas próximas ou acima dos seus 18, 20 graus e o amanhecer é frio. Vai variar entre seus 8, 9 graus no amanhecer do domingo, segunda, terça, quarta, entre 5 a 8 graus. Peter Scheuer, meteorologista, com a previsão do tempo.
0: Tá aí, portanto, vem o frio pela frente, então prepare-se, né? Prepare-se depois dessa nebulosidade, vem o sol, vai brilhar o sol durante o dia. Porém, meu amigo, hoje talvez nem tanto, mas amanhã, depois, até terça-feira, muito frio pela manhã. 5 graus, 7 graus, bem friozão, né? Não é aquele frio de 0 grau ainda, mas já temos o primeiro frio do ano para valer, né? É pela frente ainda, então se prepare, porque vem frio por aí. São 10:08, 10 horas, mais 8 minutos, agora os apoiadores da previsão.
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0: Muito, muito, muito bem. Chegou a hora, né? Chegou a hora de ir. Agora sim, vamos ao sorteio da máquina de lavar roupas. Nossa promoção, promoção Mamãe e Namorados. O Iago Teles já está com a gente por aqui, né? Já está com a gente por aqui. Já temos aqui as nossas, nosso aparato de transmissão todo ligado. O Iago Teles está num deles. Vamos mostrar aqui também a urna que vai receber agora. Todos já está, a partir de agora, vai receber, a urna vai receber um por um, Iago. É, o nome da pessoa, o nome da empresa, né? Que vai dobradinho dentro da caixa, dentro da, da urna, pra gente retirar depois todos e o último que ficar é que é o ganhador ou a última que ficar. Bom dia, Iago.
1: Bom dia, Padilha. Tudo certo, tranquilo então.
0: Tudo certinho? Tranquilo?
1: Tudo certo.
0: Preparados?
1: Preparado. Lembrando nosso ouvinte, a gente está através da 87.5 FM, estamos no Face,
0: certo.
1: No YouTube, no Instagram também e além do nosso portal RC Notícias.
0: Lembrando então, que o Instagram da rádio é Cultura FM 87.5.
1: Isso, estamos ao vivo através de lá.
0: Legal.
1: Então, nós temos várias câmeras aqui, né, ô Padilha?
0: Verdade, tudo registrado e tudo muito bem registrado. Isso. Vai dobrando, então, vai primeiro o nome da, da, da empresa.
1: Tá, aqui é o Bar do Cheiro.
0: Bar do Cheiro. Belo. Quem é o sorteado lá?
1: O sorteado lá é o Murialdo Seolim.
0: Murialdo Seolim, mora isso. Por perto lá, conheço o Murialdo. Vamos lá, tomara que dê sorte para ele também. Vamos lá.
1: A segunda é o Mercado Ari Volpato.
0: Certo, nosso vizinho.
1: Nosso vizinho também. É Isaura De Biasi.
0: E dona Isaura De Biasi está concorrendo, hein, dona Isaura? Não ganhou ainda, hein? Não ganhou ainda, está concorrendo. Vai para dentro da urna agora.
1: Depois é o Mercado Toninho Volpato.
0: Certo.
1: O Auguster Menegasso.
0: Augusto ou Auguster Menegasso,
1: é,
0: né?
1: Não dá para definir bem a última.
0: Também concorre em nome Toninho Volpato. Mercado Isso. Toninho Volpato, nosso vizinho também.
1: Ali da farmácia da, do centro, né?
0: Farmácia do centro da, da farmácia do agricultor.
1: Isso.
0: Vamos lá.
1: É o Ronoli.
0: Ronoli deve ser.
1: Isso, Ronoli Pisoni.
0: Pisoni, ok.
1: De Pindotiba, esse.
0: Pindotiba, legal. Vamos lá, Pindotiba concorrendo também, hein? Daqui a pouco sai a máquina para um desses aí que está entrando na caixa, hein? Está entrando na urna.
1: Agora, Bela Face. É Maria Zappellini Cruzeta, do Alto
0: Maria Zappellini Cruzeta, que é a esposa do meu amigo Vá, né? É, Dona Maria, é um também concorre. Ali, em nome da Bela Face, né?
1: Uhum. Também da Legítima 10.
0: Legítima Super 10.
1: Isso, que é aqui em frente, em frente ao tênis, né?
0: Isso.
1: Aline Lessa.
0: Aline Lessa está concorrendo também. Um abraço aí pro pessoal da Legítima Super 10. Obrigado pela parceria.
1: Jair Sufi, opa,
0: Sufinski.
1: Sufinski, isso, da farmácia agricultor aqui da Lomba.
0: Aqui da Lomba, portanto, a farmácia agricultor participa com as duas farmácias, né? Da, do agricultor da Lomba e do agricultor do centro.
1: Isso. Amanda Alberton, da agropecuária Pampiano.
0: Pampiano, do meu amigo Valdair. Amanda Alberton.
1: Isso aí.
0: Olha aí, concorrendo também.
1: Da Solar Películas, a Juliana Menegasso.
0: Juliana Menegasso, Solar Películas, concorrendo também. Abraço pessoal lá do, da, da Solar Películas, ao Pampiano, meu amigo Sabugo, né? Também forte abraço.
1: A da Ana Homer, Ana Homer ali.
0: Ana
1: Homer. A Chayane. Chayane P.
0: Pereira, não.
1: Pereira, pode ser, porque não, o sobrenome é que não consigo entender direito.
0: Chayane.
1: Chayane.
0: Okay. É uma Chayane, lá da. Comprou na Ana, na, Ana, Ana Home, Home Designer, lá
1: no bairro Otávio de Lazen.
0: É a sorteada.
1: Isso, a sorteada.
0: A loja fica ali no centro, né?
1: Isso. O Comercial Cardoso.
0: Comercial Cardoso, Cardoso lá do, do Nova Orleans.
1: Isso. É, Janila S. Esteves.
0: Jamila?
1: Jamila, isso.
0: S. É. Esteves.
1: Isso.
0: Também em nome da Comercial Cardoso, do meu amigo Gilson, lá do Nova Orleans.
1: Uhum.
0: E mais quem?
1: Da Overmond Denim. A Maria dos Prazeres.
0: Maria dos Prazeres, concorre em nome da Overmond.
1: Isso.
0: A Overmond Denim, ali do centro da cidade, do, do, do Muriel Silvério.
1: Isso aí. Agora da CB.
0: CB, onde está lá a máquina de lavar, está lá exposta, vai ser entregue ainda hoje, se der tempo. Vamos lá.
1: Adelir Catânio Souza.
0: Adelir Catânio Souza concorre em nome da, é, CB. Da CB. CB. Home Design, ou Eletros, né?
1: Eletros, isso.
0: Eletros.
1: Uhum. Miriam Mendes, Miriam G.R. Mendes.
0: Miriam, né? Miriam Mendes.
1: Miriam, isso.
0: Miriam Mendes, da?
1: Orleans Auto Center.
0: Orleans Auto Center, nosso parceiro também nessa promoção. Quem mais?
1: Ascari Multimarcas, Pedro okay. Volpato Laurindo.
0: Pedro Volpato Laurindo concorre em nome da Ascari Multimarcas.
1: Isso.
0: Legal.
1: Agora da Despachante Rocha.
0: Despachante Rocha, vamos lá. A pessoa que vai concorrer.
1: Itamara P. Silva.
0: Itamara ou Itanara P. Silva?
1: Isso.
0: Ok.
1: É Itanara.
0: Itanara.

0: gente até corrigir a gente aqui atrás no cupomzinho. É, ponto do esporte, Kathleen Sacon.
1: Kathleen Sacon, do ponto do esporte, concorre. Isso. Também.
0: Ótica Suíça, relogiaria Ótica e Suíça.
1: Certo.
0: Alexandre de L. Canever.
1: Alexandre ou Alexandra?
0: Aqui parece Alexandre.
1: Alexandre Canever.
0: Isso.
1: Ok.
0: Agora do lanchonete Bajo.
1: Da Nina.
0: Isso, Bajo da Nina. Jonathan Modesto.
1: Jonathan Modesto está concorrendo também, a máquina de lavar. Vamos lá.
0: Agora do restaurante Aipim, Maria Loli Zanini.
1: Maria Loli Zanini concorre em nome do restaurante Aipim. Uhum. É esse? Isso. Tem mais.
0: E fechou, para fechar com o restaurante Bela Vista, o vereador Joel Cavagnoli.
1: Ah, o Joel Cavagnoli também.
0: Está participando também.
1: Está participando também, foi sorteado lá no Bela Vista, que é o seu bairro. Muito bem. É, um abraço também a todos, né? 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Tá bom? Tá aí, portanto, todos os nossos apoiadores, 21 empresas, né? 21 empresas. Isso. Que estão participando. Agora, você vai tirando aí, é mais prático. Mais vai prático? Tirando daí. O Iago Teles, daqui a pouquinho o Carlos Augusto chega por aí, ajuda a tirar. E nós vamos tirando, então, uma a uma. E estas que saírem da nossa urna não estarão ganhando, hein? Atenção, não é a que saiu da urna que ganhou. Vai ser a última que ficar. O último bilhete, o último cupom que ficar. Então vamos agilizar então. Vamos lá, tirando o primeiro desclassificado, infelizmente, né? Este não ganhou, né, Carlos? Né, Iago Teles?
0: Isso. A primeira que caiu fora é a Janila Esteves.
1: Ok, Janila Esteves está fora então. Isso. Tá bom, Janila? O nome das empresas a gente já citou aqui, então vamos só citar do ganhador. Vamos lá?
0: A Isaura de Biasi também está fora.
1: Isaura de Biasi, infelizmente não foi dessa vez. Vamos lá, mais um, o terceiro. Vamos ver quem que está fora também.
0: O Alexandre Canever está fora.
1: Alexandre Canever também não ganhou, infelizmente não foi dessa vez. Mas essas urnas, esses cupons voltam para concorrer também a nossa grande final, que é no dia 12 de junho, dia dos namorados. Continuam concorrendo, todos os cupons que preencheram, continuam concorrendo a uma corrente de ouro 18 quilates.
0: A Itanara P. Silva está fora também.
1: Itanara também não foi dessa vez. Itanara, um abraço. Feliz Dia das Mães, se você é a mamãe. Vamos lá, mais um.
0: Pedro Volpato Laurindo está fora
1: também. Também o Pedro Laurindo também não ganhou desta vez. Vamos lá. Iago Teles retirando da urna.
0: O Ronoli Pisoni está fora também.
1: O Ronoli, né? Isso. Pisoni não ganhou, portanto, também. Um abraço para ele também, ou para ela, né? E quem mais?
0: A Adelir Caetano está fora também.
1: A Adelir Caetano também não foi desta vez. Vamos lá. Continuando o sorteio ao contrário. Você está vendo aí, né? O último que ficar é que vai ganhar a máquina de lavar. Vamos lá.
0: Miriam também está fora.
1: Miriam.
0: Miriam
1: está fora também. Está fora. Mendes, né? Também não está. Não foi desta vez. Vamos ver quem mais.
0: O Jair Sufinski.
1: Jair Sufinski?
0: Isso, Sufinski. Está fora também.
1: Também não. O próximo agora, retirado.
0: A Chayane está fora também.
1: Chayane também está fora, portanto. Chayane está ficando pouco, hein? Já tem menos de 10 aí. Vamos lá.
0: Quem é? Amanda Alberton fora.
1: Amanda também. Alberton também não foi desta vez. O próximo agora, vamos lá. Próximo.
0: Murial do Seu Lin está fora.
1: É, também. Lá do Bar do Cheiro também não foi desta vez, viu, Cheiro? Não foi desta vez, mas chegou próximo.
0: Kathleen Sacon está fora.
1: Kathleen Sacon também não está classificada.
0: A Juliana Menegasso fora também.
1: Juliana Menegasso também foi desclassificada, ou seja, não está, não ganhou desta vez, vai concorrer também à corrente de ouro, né?
0: O Joel Cavagnoli está fora.
1: Joel também beirou, mas não ganhou.
0: Quase,
1: quase ganhou também. Tem poucos cupons aí, né?
0: Tem poucos.
1: Vamos lá.
0: A Maria dos Prazeres está fora
1: também. Maria dos Prazeres não foi dessa vez. Maria, se você é mamãe, parabéns, felicidades.
0: Jonathan Modesto também
1: está fora. Jonathan também não foi para você desta vez. Vamos lá, mais uma.
0: tem mais, só mais dois aqui.
1: Só mais dois? Olha aí, saiu um e o último que ficou.
0: Maria Zappellini Cruzeta fora também.
1: Olha, esta beirou mesmo, né? E é só mais um mesmo?
0: Não.
1: Olha bem lá, pode dar uma olhadinha na caixa.
0: Tem mais...
1: Ah, tem vários.
0: Tem mais três.
1: Tem mais três. Então, tem saiu
0: mais um aqui.
1: Saiu
0: agora.
1: Mais um.
0: Aline Lessa fora. Agora sim.
1: Agora dois. Sim, dois, né?
0: Os dois últimos.
1: Agora, este também está fora, ou seja, desclassificado por uma lasquinha, né? Beirou mesmo.
0: Maria Loli Zanini fora.
1: Maria Loli Zanini, vamos ver o último que ficou.
0: É, ó, só para mostrar.
1: É, mostra
0: aqui.
1: Bem lá, não tem mais nenhum. 21 cupons, esse é o 21º. Vamos lá.
0: O Augusto Menegasso.
1: Augusto Menegasso, comprou onde?
0: No Mercado Toninho Volpato.
1: Mercado Toninho Volpato, tá aí. Mercado Toninho Volpato, que distribui bastante cupons também, né? É, o sorteado é do Mercado Nossa Senhora Aparecida, de Toninho Volpato, Augusto ou Auguster, né? Como é que é o sobrenome?
0: Menegasso.
1: Vamos tentar o telefone dele, Iago, e dar uma mão aqui para tentar o telefone, porque o companheiro Carlos Augusto já estará aqui na segunda hora do programa, para continuar o nosso bate-papo aqui no programa, e eu vou para a praça, né? Eu vou lá na praça, porque lá estão, neste momento acontece, o sábado tem mais, né, da CDL, com muitas entidades participando. A Rede Saúde do Homem está lá com a sua tenda nova, bonita, né? Parabéns aí a todos os voluntários que estão lá. Os voluntários também da Rede Saúde da Mulher, que é a rede feminina, e todos os demais, né? Carlos Augusto, senta um pouquinho lá no lugar do Iago agora, enquanto ele liga ali, nós batemos um papo aí.
2: Papadilha, eu quero aproveitar, parabenizar a todos que participaram nessa primeira etapa aí da promoção das mães e namorados, né? E a gente fica feliz, né, quando um cliente que a gente visita vai lá e o cliente é contemplado, né?
1: É verdade.
2: Então, portanto, nessa vez das mães, então, portanto, ali Mercado Nossa Senhora Aparecida e Toninho Volpato. No ano passado nós tivemos sorteio da máquina de lavar roupa. Foi para um cliente também lá da Overmont Denim, né? A gente
1: Exato.
2: Recorda bem, né?
1: Então, tivemos uma máquina também para a loja Bela Face.
2: Bela Face, né?
1: Exatamente. Anos.
2: Então a gente fica bastante feliz, né? Com a participação de vocês, a você que depositou seu cupom, você que não foi a pessoa contemplada dessa vez, poderá ser agora no dia das mães, né? E final do ano nós teremos aquela tradicional promoção da Rádio Cultura, né? E com a cervejeira.
1: Cervejeira carregada de Big Jack.
2: Big Jack, né?
1: É isso aí.
2: Então tá. Mas parabéns a todos aí que partilharam desse momento com a gente, Padilha.
1: Legal. Você fica por aqui agora com o Iago Teles, eu vou pra praça, né? Assim que nós tentarmos um contato, ou vocês podem tentar o contato também com o ganhador ou ganhadora, né?
3: Caixa de mensagem,
1: provavelmente é do interior, é Menegasso, provavelmente é do interior. Rio Laranjeiras? Rio Laranjeiras. Então tá mais difícil talvez desse horário pegá-los em casa, né?
2: Foi do Mercado Nossa Senhora Aparecida, Toninho Volpato.
1: Nossa Senhora Aparecida, Toninho Volpato. Tá aí, comprou ali, preencheu o cupom, temos o telefone e depois nós vamos fazer o contato. O Carlos vai continuar aqui junto com o Iago, tentando o contato com o ganhador. Eu vou para a praça e de lá a gente fala também.
2: Nós fizemos ali, na hora que nós fomos escolher o cupom ali no Mercado Nossa Senhora Aparecida, tiramos o primeiro cupom, não tinha carimbo, aí retornou para a urna. Fizemos outro sorteio, não estava legível o nome da pessoa. Aí a terceira pessoa que foi tirada lá da urna, então essa pessoa aí que foi.
1: Legal, olha aí. A sorte era para ela mesmo, para ele.
2: Para ele, né? Ela ou ele, né?
1: É Augusto ou Augusta? Vamos saber aí.
2: Menegasso, né?
1: Menegasso.
2: Então tá.
1: Menegasso.
2: Parabéns, realmente foi a pessoa escolhida e a pessoa sorteada aqui. Da maior lisura que a Rádio Cultura FM faz, a transparência.
1: E tudo gravadinho aqui, o pessoal que quiser conferir depois, é só entrar no YouTube ali, que já vai estar, todo o programa vai estar no YouTube, né? É só entrar no YouTube da Cultura, espaço de sábado ali, programa de espaço de sábado, que vai ver todo o sorteio, né? Toda a forma de fazer esse sorteio. Para o último sorteio, que é dia 12 de junho, nós vamos trazer todos os cupons para cá e aí sim, todos que preencheram, né? Vamos jogar para cima aqui, um deles vai ganhar uma corrente de ouro, tá bom? Um abraço para você, você fica agora com Carlos Augusto e eu vou para a praça no sábado, tem mais. Volto de lá daqui a pouquinho na programação da Cultura. Enquanto isso, depois da música, o Carlos Augusto continua aqui, né? Continua aqui na melhor programação, que é o Espaço de Sábado.
2: Tá bem passando.
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0: aqui na Rádio Cultura. É, vamos então direto lá das lojas Colombo.
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1: Tá certo, muito obrigado, o Érico, ele que é aqui das Lojas Colombo, falando aqui com o Pipoca na Cultura, no seu programa, Gelson Luiz Padilha.
0: É isso aí. Agora nós aqui trazendo as informações aqui, né, no programa Espaço de Sábado, Espaço de Sábado na Cultura. Daqui a pouquinho, a participação do Gelson Padilha, direto lá do centro da cidade, né? Ah, é o Zezé de Camargo e Luciano que vai cantar aqui no programa. Agora 10h38, 17 graus a temperatura. Antes do Padilha chegar, eu vou aqui com essa canção, ó. Zezé de Camargo e Luciano, a dupla que não me dá o cano. Zezé de Camargo e Luciano, é o amor, né? Bom sábado pra você.

0: Tá aí a dupla que não me dá o cano. Zezé de Camargo e Luciano, 10h43. Enquanto o Padilha não chega por aqui, nós vamos lá direto agora, direto da Ultra Popular. 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
2: 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Bom final de semana a todos.
1: Tá aí a Luana, gerente da Ultra Popular, falou aqui com o Pipoca na Cultura no seu programa, Gelson Padilha.
0: É isso aí.
1: Obrigado, meninas.
0: Então tá aí, ó. Aí você ligadinho com a gente, acompanhando aqui a Rádio Cultura FM, né? E acompanhando a nossa programação, né? Para você que está ligadinho com a gente, acompanhando aqui a Rádio Cultura e ligadinhos aqui na emissora favorita, a Rádio Cultura FM, né? Foi falado a Carla, ouvi a Carla falando. Então é de baixo aqui. Então tá, Dilney Souza do Povo.

0: pastor Leans, lá do posto do Ney. É isso, Padilha?
1: Meu amigo Dilney de Souza, em frente ao fórum aqui, o pastor Leans do Ney. Ô Ney, uma palavrinha pras mães aí. Sei que tem muitas mães que abastecem, outras não. Mas aquelas que são esposas dos seus clientes, as tuas funcionárias, a tua esposa, né? Palavrinha pro Dia das Mães, que é amanhã. Então, vamos colocar no ar nesse sábado aqui, amanhã então, o Dia das Mães, Ney.
2: Desejar muita saúde e bastante paciência com todo mundo.
1: Olha aí, paciência é bom, né? É bom e ajuda. Agora, a mãe sempre é fundamental, né?
2: É isso aí.
1: Eu lembro da minha mãe, que era uma guerreira, que já faleceu. Você tem a mãe viva ainda, não?
2: Tem.
1: Como é que é o nome dela?
2: Mãe é Dona Idalina Dorigão de Souza.
1: Mora lá na Invernada,
2: Grão-Pará. Grão-Pará, mora em Grão-Pará.
1: Um abraço então a todas as mães em nome do posto Orleans do Ney, né?
2: É verdade. É que todo mundo lá.
0: Tá aí então, portanto, a você ligadinho com a gente aqui na Rádio Cultura FM, acompanhando aqui o programa Espaço de Sábado, no aguardo aí da ligação do Padilha, lá direto da Praça Celso Ramos, né? Tá certo? Para você que está ligadinho com a gente, nada melhor do que homenagearmos amanhã o Dia das Mães, né? E cantarmos essa canção aqui com o Roberto Carlos e o Padre Zezinho. A oração pela família, né? A oração pela família, para você que já não tem sua mamãe, né? É que ela esteja na memória da gente, as nossas saudosas mamãezinhas, né?

0: Padre Zezinho, Padre Zezinho, senta ali no banco, ele e o Roberto Carlos, que eu vou dar um pulinho até pra Celso Ramos. Lá está o nosso companheiro, diretor da emissora, Gelson Luiz Padilha. Alô, Padilha!
1: Opa, muito bom dia outra vez, né? Outra vez muito bom dia pra vocês todos, pros nossos ouvintes, especialmente as mamães, né? Que estão nos ouvindo agora, recebam um abraço da Rádio Cultura e também do Unibave. Nosso reitor de Unibave, professor, que é professor também na área e é coordenador da área de veterinária, né? É um prazer muito grande nos encontrarmos aqui na praça nessa manhã. Nessa manhã é um pouco fria, mas gostosa, né? Não tem chuva, uma chuva muito leve, muito passageira, né? O professor Guilherme está aqui com a gente para falar um pouquinho sobre o Unibave e esse momento também aqui da Praça Celso Ramos. Muito bom dia.
2: Bom dia, Padilha. Bom dia a todos os ouvintes. A gente fala tão um pouco frio que fora, mas o calor humano é especial, né? E aproveitar também já para desejar, né, feliz dia das mães, para todas as mães aí, e aquelas que já estão gestando também, já é mãe, né? Tem gente que não acredita que é mãe, mas é mãe, tá ainda, não saiu da barriga.
3: Já tá chegando a hora.
2: Já tá chegando a hora. Nós estamos aqui com a nossa ação, né, de posse responsável, né, uma ação também de doação dos animais que estão lá no canil. Então é dos pré-requisitos, né, que a gente fez, assumiu com a prefeitura, é de auxiliar nessas adoções, né, dos animais que estão lá no canil. O canil não foi feito para ser, né, um depósito de animais, e sim para ser um lar temporário, transitório. E nós estamos nessa luta aqui, trazendo os animais que tem aqui para doação, já foi doado um hoje, né, tem mais animais para serem adotados. Então tem as fotinhas, estão em cima das gaiolas aqui, para quem simpatizar e quiser ir conhecer pessoalmente lá no canil, a gente leva, né? E a instituição como um todo, né, como a instituição comunitária, tem que estar na comunidade, fazer o seu papel, que é aquele DNA, né, que já vem de muito tempo, né, que é fazer tudo para o desenvolvimento social, econômico e sustentável de Orleans e região.
1: Muito bem, já foi doado um, tem outros aqui, né, tem vários cães aqui para serem doados. Quantos cães hoje aproximadamente temos lá ainda à disposição?

0: doação para a comunidade que quiser conhecer, inclusive, e receber em doação um desses animais.
1: O número exato eu não tenho, deixa o papel estar livre. Lívia, quantos animais nós temos
2: hoje? Em média, 15 animais.
0: 15 animais em média, então tem vários tipos, né? Quais são os tipos, para que as pessoas que estejam nos ouvindo queiram também adotar um animal que está sob responsabilidade hoje do Unibac?
2: A maioria são animais adultos, todos castrados, vermifugados, vacinados, tem macho, tem fêmea.
0: Todos cães?
2: Todos cães.
0: Muito bem. Professor, um abraço. Muito obrigado. Com quem que eu falei aqui?
2: Lívia Valente, coordenadora do Hospital Veterinário do Unibac.
0: Coordenadora do hospital, né? É, a Lívia, é médica veterinária.
1: Médica veterinária é responsável pelo nosso hospital veterinário.
0: Obrigado, professor. Bom fim de semana. E, é claro, sua mensagem para o Dia das Mães também, aproveitando a oportunidade.
1: Novamente, né, parabenizar todas as mães. Tenham muita saúde, né, e muitas felicidades. E passe o dia muito encalorado, né, com seus familiares.
0: Legal. Está aí, portanto, o professor Guilherme Valente Souza, que é reitor do nosso Unibac, fazendo aqui essa orientação, né? E temos animais a serem doados. Temos cerca de 15 animais lá no canil para serem doados. Então, você pode ir até o canil, ir até o Unibac, falar com o pessoal da veterinária. Tenho certeza absoluta que você vai gostar de adotar um cão, né, que esteja lá sob os cuidados, nesse momento, sob os cuidados da equipe do Unibac, né, que é uma equipe de médicos veterinários e futuros médicos veterinários, né, futuros veterinários que estarão sempre, né, à disposição para que orientar, para doar os animais e, além disso, as orientações técnicas necessárias, né, para que haja realmente um cuidado especial para esses animais que estejam sendo cuidados em casa, né, através da doação. Aqui, portanto, a família Pizzolatti toda reunida aqui na praça, né? Temos aqui o juiz, temos aqui o nosso Pizzolatti peso, acompanhados aqui dos nossos homens de azul aqui, que é o Zé Carlos Cândido e o Delavi, que é Pizzolatti também, e o Delavi é o nosso, diríamos assim, não digo o principal, porque todos são importantes, mas é o que puxa a frente aqui, juntamente com o Zé Carlos, com outros. Se o Delavi não vai, né? Delavi, fala um pouco aí da nossa inauguração, né? Chovendo um pouquinho, foi bom porque a tenda ajuda a segurar a chuva, né? Bom dia.
3: Bom dia, os amigos da cultura. Então, a gente está aqui inaugurando a nossa nova tenda, distribuindo o panfleto, e o pessoal vem para a praça que o movimento está grande.
0: E que ponto vocês pegaram aqui? O ponto onde os pais vêm trazer a criançada aqui?
3: Eduardinho do ônibusinho aí, ó. Tá lotado. Tá muito bonito. Tá uma festa muito bonita.
0: Zé Carlos, uma palavrinha aqui, Zé Carlos, também por essa nossa conquista, claro, não só da tenda, mas do trabalho da Rede Saúde do Homem.
4: Verdade, Padilha. Bom dia aos ouvintes da Rádio Cultura. Para nós é um motivo assim de satisfação, né? Conseguir adquirir essa tenda para participar dos eventos e divulgar o trabalho da rede masculina na cidade de Orleans, né?
0: Legal. E o trabalho continua, né? Apenas o recomeço. Né?
4: Verdade. Agora a gente vem aí com força total, temos alguns compromissos lá durante o ano, né? Nas quintas-feiras a gente tem um atendimento lá na sede da rede feminina, das 5 horas da tarde até as 7 da noite, né? Com a distribuição de exame PSA, para todos os habitantes que têm interesse em fazer o exame com a rede masculina.
0: Legal. Vou falar com um dos pisolados, depois eu quero falar também com o juiz aqui. O juiz é o que manda mais, né? Hoje no Brasil está assim. A justiça não está tão boa. Ele pode falar também. Não está tão boa, mas não é generalizado. Sabe? São alguns pontos. Meu amigo Orlando Pizzolatti Pipe.
5: Orlandinho,
0: mais conhecido. Né? Anda pelo esse mundo inteiro, né? Com a sua moto. É uma das pessoas que mais viaja em termos de lazer e também de conhecimento de novas fronteiras. Fala um pouquinho da nossa rede, mas fala também das suas viagens, né?
5: Em relação à rede, eu quando eu vim para Orleans, depois de 40 e poucos anos, quase 50 anos em Florianópolis, e achei na obrigação de agora fazer trabalhos voluntários, né? E o trabalho voluntário é muito importante, principalmente esse lado do homem, que o homem ainda, queira ou não queira, ele tem muito preconceito na sua saúde, em cuidar da sua saúde. Então a gente está aí para ajudar, para cooperar e à disposição para o que der e vier.
0: Quando você está viajando, está por aqui para ajudar.
5: Ah, com certeza. Agora a minha prioridade realmente é viajar de moto.
0: Foi a última viagem agora?
5: A última fui a...

0: até o Chile, até Vilorrinques é o extremo sul do Chile. E se vocês não sabem, o Chile, o Pinochet, na época do Pinochet, ele abriu uma estrada para explorar o sul do Chile, que é muito remoto, né? Então abriu uma estrada muito remota. Essas estradas é muito rústica,
1: são diferentes.
0: Diferentes e muito difícil de andar. Então a gente explorou aquele universo ali, que é muito bom sempre.
1: E a próxima?
0: A próxima nós vamos fazer aqui em junho, nós vamos fazer aqui no Brasil mesmo, vamos pegar todo o interior nordestino, voltando pelo centro-oeste.
1: Que legal, eu, qualquer dia eu vou te convidar para nós ir lá, ficar uma hora na rádio lá, para ter um papo das suas viagens. Você vai contar muita história boa.
0: Tem muita história, tem muita história. Já rodei no Vietnã, na Índia, na Transamazônica, então tem muito sobre toda a América do Sul, então tem muita coisa, o povo... humano, ser humano no geral, é espetacular.
1: É bom conhecer o mundo, né?
0: Muito bom conhecer as diferenças, cada país tem as suas culturas, as suas coisas, isso aí é excepcional.
1: Muito bem, mas nós vamos voltar a esse assunto aí um dia desse, então um forte abraço para você, feliz Dia das Mães para sua mamãe, que está ouvindo, não está comigo, está lá em cima já,
0: mas ela está ouvindo,
1: está ouvindo.
0: Um abraço a todos e feliz Dia das Mães para todas as mães.
1: A dona,
0: a minha mãe querida Dulce.
1: Dona Dulce deve estar ouvindo a gente lá na
0: casa. E a minha nona Emília, que Deus o tenha lá em cima.
1: Verdade. Pessoas maravilhosas.
0: Maravilhosas.
1: Verdade. Pegar mais gente aqui, pegar o nosso. Bom dia, Carlos, e aí a nossa agora protegendo. Inauguramos com Cuba, que coisa boa, hein?
2: Com certeza. Foi uma boa ideia, tendo uma boa aquisição.
1: E nesses momentos de eventos, né? Quando dá um sol muito forte ou uma chuva, como agora está acontecendo aqui na praça, realmente a tenda ajuda muito.
2: Sim, bastante. Porque temos a tenda, o sol é muito forte. E temos as cadeiras, as mesas, onde a gente troca o material, né? E sempre melhorando. Sempre.
1: Carlos Alberto Heimberg.
2: Heimberg, Joinville, Santa Catarina.
1: Joinville, alemão, daqueles alemão, daqueles bem alemão.
2: Morando em Orlando.
1: Alemão de pai e mãe?
2: De pai.
1: De pai. E a mãe é viva ainda?
2: Sim, 97 anos.
1: Olha que coisa linda, qual é o nome dela?
2: Idalina Garcia. E mora sozinha e não quer ajudante com ela, não.
1: Meu Deus, 97 anos.
2: 97 anos.
1: Essas mulheres são guerreiras?
2: São. Todas as irmãs morreram acima de 95 anos.
1: Legal, nós vamos ter, eu e você então, uma longevidade para mais de 100. Dizem que agora os mais jovens vão viver mais?
2: Não, sou com 67, faço academia, pratico esporte e pretendo viver um pouco mais, até os 80.
1: Até os 80 já estava bom, né? Mas vamos passar dos 80, vamos passar bem, Bom dia, Cris. Estamos ao vivo aqui na Rádio Cultura, uma palavrinha sua aqui em nome da Fundação, essas meninas maravilhosas aqui que estão aí atendendo muito bem. Fala um pouquinho sobre este evento e também sobre o dia a dia na Fundação dessa gente toda.
3: Bom dia, Padilha, bom dia a todos os ouvintes da Rádio Cultura. Então, hoje a gente está aqui em parceria com a Rede Masculina e com as Princesas do Conde, a gente está aqui fazendo testes de glicemia, trabalhando a prevenção do diabetes, né? Então, o hospital é parceiro dessa ação. Estamos aqui com os alunos também do curso técnico de enfermagem, que estão executando os testes, né? Então, todo mundo junto, né? Em bem da nossa população, trabalhar sobre a prevenção, né? Sobre a diabetes. E o hospital também está sempre junto, porque tem que estar sendo parceiro de trabalhar a prevenção, para que no futuro a gente não tenha pacientes com complicações, né? E que a gente sabe que é tão triste quando a gente não previne as complicações, elas acabam definhando as pessoas.
1: Muito bem, para o Dia das Mães, é claro, agora sua mensagem, né? Em nome dessa turma toda, da Fundação Hospitalar Santa Otília, né, que atende tantas mães, né? Tantas mães são curadas ali, tantas mães são, as dores são aliviadas, e muitas, inclusive, muitas delas, né, também fazem toda a parte de procriação da família, ou seja, de nascimento dos seus filhos, através da Fundação, né?
3: Isso mesmo, a gente deseja um feliz Dia das Mães para as mães que vão estar internadas, para as mães que vão ganhar os seus bebês, para as mães que vão estar trabalhando, né, a nossa força de trabalho, mais de 90% é tudo mulheres e a gente tem muitas mães. Então, feliz Dia das Mães, muita saúde para todas elas, para que elas continuem o propósito de criar os seus filhos e a gente que é mãe, a gente faz tudo pela vida de um filho, né? Então, a gente precisa se cuidar para cuidar dos outros também.
1: Legal. Feliz Dia das Mães para você também.
3: Obrigada, eu agradeço de

0: coração.
1: Aí, portanto, o nosso trabalho de reportagem vai encerrando por aqui, já são quase 11 horas, não tenho horas aqui na minha mão, já são que horas. Ô, Xirita, para encerrar, Xirita, vamos encerrar com chave de ouro aqui, porque o Xirita é um dos nossos também, desses voluntários que nunca faltam, né? Estão na frente sempre. Xiritão, e daí? Tá boa a tenda agora com chuva assim? Ficou melhor ainda.
2: Agora tá bom, porque aqui não tá chovendo.

0: com chuva, não está chovendo dentro, só fora. Então tá bom, um abraço para todas as mães. Aí, portanto, vou encerrar aqui com o doutor Heron. Doutor Heron, brinquei, claro, aquela hora ali com a justiça brasileira, mas o senhor também, eu sei que é um crítico, não só da justiça, mas das pessoas que fazem o Brasil melhor ou pior, né? Infelizmente, a nossa justiça ainda precisa ser uma reformada, né? Aliás, até que enfim, o Supremo parece que já está tentando agora reformar alguma coisa. E uma palavrinha sua, antes de falarmos sobre as mães, uma palavrinha sua para encerrar minha reportagem aqui do centro, na verdade, sobre o momento atual brasileiro, especialmente se refere à justiça.
1: Então, a justiça, como os três poderes, todos são importantes, né? E claro que a gente vive um momento de instabilidade, né? Muitas coisas estão acontecendo na área política, da radicalização de um lado e do outro, muita radicalização. Mas o importante é que a nós, como juízes, principalmente juízes de primeiro grau, cada um de nós procura fazer o seu trabalho de forma efetiva, célere, né? Cumprir o nosso objetivo. E eu acho que erros e problemas vai ter em todos os lugares, né? O importante é estar sempre focado em tentar melhorar, aperfeiçoar, fazer com que as coisas realmente funcionem. E é por isso que existe a política. A política é o meio que faz com que as pessoas elejam os representantes para que essas mudanças ocorram, né?
0: Então, é bom lembrar também, né, doutor Heron, que a justiça, os juízes, os promotores, enfim, a justiça de uma forma geral, também é formada de pessoas, de gente. Tem gente muito boa e muito dedicada, como também tem alguns que não. Então, na verdade, às vezes se generaliza muito, né?
1: Exatamente. Quando se generaliza, se coloca todo mundo no mesmo lugar. Mas em qualquer área de atuação humana vai ter os seus problemas. Qualquer área de atuação humana, o ser humano vai cometer falhas, vai ter os bons, vai ter os ruins, etc. Assim na medicina, na odontologia, no direito e assim por diante. O importante é a gente estar focado em fazer o melhor, né? E eu acho que é isso que a maioria dos juízes fazem. Procuram fazer o seu trabalho da melhor forma possível.
0: Muito bem, e agora um pouquinho sobre a mamãe, né? Mamãe que deve estar ouvindo a gente lá em casa, o que o senhor tem a dizer a ela e a todas as mães que nos ouvem agora?
1: Sim, amanhã é um dia especial e estamos aqui, os filhos vão estar reunidos com a mãe. Né? E a nossa mãe realmente merece toda a homenagem, né? É um dia especial que só temos que dar carinho para nossas mães e feliz daquele que ainda pode comemorar junto com suas mães, porque muita gente já não tem mais essa oportunidade, né?
0: Verdade. Forte abraço para o senhor, muito obrigado. Foi um prazer enorme encontrá-lo aqui na Tenda da Saúde do Homem aqui. Nós inauguramos hoje aqui com a sua presença,
1: Então, como hoje é um dia especial, estou aqui para apreciar, né, e um trabalho tão legal e tão bonito.
0: Legal, tá aí, portanto, Carlos Augusto, nós encerramos nosso trabalho por aqui, na sequência, claro, tem o Nossas Raízes, Nossa Cultura, com o trio aí, o trio Parada Dura, né, que é o Davi, o Davizinho e a professora Andréia, a sequência aí da programação. Forte abraço, companheiro Carlos Augusto. Feliz Dia das Mães a todas as mamães, em nome de toda a Rede Saúde do Homem, em nome da Rede Feminina também, que já falamos com elas aí, que estão aí agora na chuva fazendo o seu trabalho de coleta de recursos, né, para a Rede Feminina, que é a pedágio da rede, e a todos os demais que estão nos ouvindo aí, um forte abraço, tá bom? E amanhã a gente vai acompanhar também o programa especial Peão Cultura, que será dedicado às mães, né, Carlos Augusto?
2: É isso aí. É isso aí, Padilha. Um forte abraço, então, e um bom trabalho aí, Padilha.
0: Valeu, tá... forte abraço para você e para todos que nos ouvem.
2: Tá certo. Aí o nosso diretor, Gelson Luiz Padilha, direto lá da Praça Celso Ramos, né? E após aqui o Padilha, nós já vamos encerrando aqui o programa Espaço de Sábado, porque já está chegando aí o programa Nossas Raízes, Nossa Cultura. Eu deixando a música saideira, porque o pessoal aqui se organizar aqui, né? Ah, tá aí o Davi, o Davizinho. Davizinho tá feliz da vida ali, né? Então tá, um abraço ali pro Davi, o Davizinho e a professora aí também, tá certo? Vem aí Nossas Raízes, Nossa Cultura. Deixo aqui a saideira e eles já estão chegando por aí.

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Bom dia, ouvinte Cultura, com grande alegria e satisfação que estamos, mais uma vez, trazendo e levando para vocês o que temos de melhor na nossa cultura, na nossa querida cidade de Orleans.

é sempre com grande alegria que estamos todos os sábados. É o único programa 100% orleanense. É o único programa que tem família apresentando. Tem um locutor mirim, o primeiro da cidade e talvez da região. É David, tá dando o pontapé inicial. E hoje sempre, na vida da gente é sempre um dia especial, mas hoje é um dia mais especial, ainda que eu quero lembrar um pouquinho da minha mãe, que muitas pessoas conheceram, e tanto bem que ela fez para as pessoas de Orleans e região.

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0: Ô, David, vamos começar com sucesso rolenense?
1: Sim.
0: Uhum. É, a primeira música, David, quem canta é um artista muito famoso aqui de Orleans, né, que já teve em outros lugares, até em outros países, tá bom? É, David, a música é La Malaguena. Quem é que canta essa música?
1: Tony Cascais.
0: Tony Cascais? Cascais? Em seguida, Eu Sem Você.
1: Geração Catarinense.
0: E, fechando esse bloco, a marca da ferradura, quem canta?
1: João e Jair da Viola.
0: Tá. Eu quero mandar um abraço aí pro Moisés e toda a família que está sempre ligadinha conosco. É, aí pra, também pro pessoal aí que tanto está sempre, que é o que é a Vanderly, o Walter De Biase, o Toninho Vassi, o Toninho lá do Bela Vista, o Valmir ali do Alto Paraná, assim como tem o Cid, a Rose, toda a família Teles, de uma forma geral, o Cláudio. Então, a todos vocês, estão sempre ligadinhos, tá? É, nós vamos rodar esses sucessos.

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0: mais de Olean e também de Mutanga e Lauro Miller.
1: Todos os
0: exatamente.

Só para a gente se atualizar, tá? A música que foi tocada foi a música do Bicho do Milho, em comemoração a todas as mães de Orleans e todas as mães desse nosso querido Brasil.

0: Oi, hoje a gente tem uma visita com a dona Marlene.
1: É isso aí, carinha, olha só. Aos pouquinhos vamos aprendendo, né, querido? Tá? É uma grande honra, é uma satisfação muito grande. Como Dia das Mães, hoje a gente vai falar como se fosse a grande mãe. A grande mãe do Meta, a grande mãe biológica, a grande mãe com os princípios fortalecidos, dando tantas oportunidades, uma continuidade familiar no estabelecimento riquíssimo em princípios. Isso nos deixa, não só o Leões, tá? Como toda a região, a gente se sente, eu tenho certeza, que todos os pais, as mães se sentem extremamente gratificados com isso. Então, professora, mãe, mãezona, tá? A gente, é uma honra para nós, tá? E nossas raízes, nossa cultura, não é por causa da parceria, tá? Porque quem me conhece sabe que eu não sou bajulador o suficiente. Há muito tempo, todo mundo sabe. Se eu escolhi, assim, essa professora, essa mãe, para representar nossa raiz, nossa cultura, é porque ela tem um passado, tem um presente e um futuro muito bonito. Bom dia.
2: Bom dia, David. Bom dia a todos os nossos ouvintes. Eu quero agradecer por mais a sua oportunidade de estar aqui novamente e ser grata também, porque sempre que a gente recebe um convite é porque somos escolhidos de uma forma ou de outra. E eu sou agradecida porque eu acho que nós temos, né, um lugar sempre neste universo. E acredito que aqui também nós temos o nosso lugarzinho, e eu já diria que somos mais que amigos, né, e parceiros, né? Nós somos também ouvintes e também transmissores, né, de uma forma ou de outra.
1: É isso aí.

0: Ô, Davi, quer fazer alguma pergunta assim para ver se ela tem filhos? O que tu acha?
1: Você tem mais filhos?
2: Sim, eu tenho mais filhos, Davi. Olha só, eu sou mãe de três filhos. Como você conhece, a Eluana, né, que dá aula de astronomia e outras aulas mais no Meta. Mas eu tenho mais dois filhos homens também. Então são três o total. O mais velho se chama Alisson e tem o do meio, que é o Rafael, e a Eluana, que é a mais nova. Tá? Então são.
0: E filhos adotivos? Pergunta. Tá?
1: Não tem filho adotivo?
0: Ah.
2: Muitos, muitos filhos adotivos. Eu me considero mãe de todos os filhos que estão no Meta, que chegam até mim. Eu me considero mãe de todos, porque eu acho que de uma forma ou de outra, nós estamos lá para abraçar, para acolher, para ajudar não só no conhecimento, mas também no quê? Na educação, né? A continuidade que vem de casa, dos pais. Eu acho que isso é muito importante porque nós cultivamos valores, né? E valores eu digo que vem da onde? A base, a família. Então, eu quero continuar com esta base, que é a escola, e para fortalecer ainda mais.
0: O professor Marlene, quando eu digo mãezona, tá? Que eu vejo essa tua paciência, esse teu aconchego. Isso vem de ti mesmo, né? O ser humano, eu acho que cada um ele agrega, tá? Quando se aproxima de Deus, quando se aproxima de criança para fazer o bem, tá? E essa riqueza que tens, que é uma coisa natural. Onde eu chego no Meta sempre mais cedo para pegar o meu filho, mas eu fico um pouquinho ali observando, né? Vendo as crianças brincarem. É lógico que muitas vezes se esbarram, mas uma curiosidade que eu tenho é que dificilmente alguém chama nome. Que é uma coisa boa, que é uma coisa que a tua equipe, a equipe Meta, é uma família que trata os alunos como seus filhos. E a Marlene está ali, né? A gente não sabe se é aluna, se é professora e se é estudante. Mas a gente observa que as crianças, tá? Pequenininha, vai e de repente chama ela, puxa no vestido. E ela carinhosamente, ela atende tudo com muito carinho, com muito amor. Qualquer hora, qualquer momento, não tem nada que impeça isso, né? Isso te traz, Marlene, te traz assim, uma aproximação de Deus.
2: Com certeza. Eu acredito, como você falou, que nós que somos, né, de Deus, do bem, né? A gente carrega isso já consigo, de praticar, de levar e não ter só com a gente o bem. E eu digo assim, criança é tudo de bom. E criança é um espelho, né? É um espelho. Então, eles estão sempre se baseando no outro, ou em casa, pai, mãe, ou escola, ou professores, ou nós, como você falou, a equipe é muito importante, sim, porque não adiantaria somente eu carregar comigo de atender todos bem, né? Acolher, abraçar, dar uma palavra amiga, enfim, e enquanto que vamos supor, a outra parte da equipe não ajudaria, não. Toda a equipe pega junto, toda a equipe ajuda, e eu acho que é isso que faz a força, é a união. E uma coisa assim muito importante, não vamos dizer que não há palavrões, né? Criança que às vezes solta um palavrão, porque em casa, às vezes, de uma forma ou de outra, não digo que os pais soltam, mas escutam, às vezes, um vizinho, escuta um parente próximo que solta palavrões, né? E porque eu sei, porque muitos já disseram, ah, isso foi sem querer, porque eu escutei tal pessoa falando, né? Então eles soltam, depois eles já se arrependem e sabem que realmente é um palavrão, que não é coisa boa, né? Trazendo para eles. Então muitos deles já falam isso, né?
0: É, outra coisa importante, professora, eu sempre falo, e as coisas boas não é que elas são repetidas, elas não devem ser esquecidas, tá? Os pais são responsáveis, tá? Por exemplo, está aqui meu filho. Se ele fizer alguma coisa errada na escola, ele sabe, tá, que por mim, olha só, eu como pai, tá? Por mim, eu autorizo, tá, a escola cumprir o que determina a norma, tá? Disciplina. E jamais, jamais, tá, eu tomaria uma frente para defender o meu filho sem saber a verdade. Tá, isso serve para todos nós pais. Se nós quisermos educar os nossos filhos para o futuro, não antecipe o julgamento sem ver os dois lados. Porque os nossos filhos, de modo geral, eu sempre digo para o meu filho, não mentir. Tá? Mas é mais fácil dizer, botar a culpa no professor, no colega, do que assumir. Então, desde pequeno, tem que realmente, tá, se fortalecer nos princípios, né, e fazer com que a família faça a sua parte e a escola dá continuidade à parte, dá continuidade na educação. É, na educação, que eu digo, é o aprendizado. Agora, se também se puder corrigir nossos filhos, se tá eventual, comete algum erro, alguma coisa, tem toda a liberdade. Eu acho que os pais têm que ter essa sensibilidade para que os filhos, o dia de amanhã, saibam respeitar, saibam amar e saibam botar limite. É o meu pensamento, tá? Se eu ofender quem quer que seja, eu penso dessa forma, tá? E pensando dessa forma, eu encontrei, Marlene, tá, a tua escola. Tudo que eu queria para o meu filho. É a realidade, tá? E eu tenho certeza que todos os pais que conhecem profundamente a educação meta, tá, a instituição meta, tá, e que conhece bem, pensa como eu penso. É por causa disso que o meta, tá, tá crescendo de uma forma assustadora, tá? E de repente tem que botar até limite para não se perder.
2: Com certeza.
0: Tá? E a gente fica feliz, tá? Fica feliz assim, porque dentro de uma sociedade onde muita gente, tá, começa a procurar coisas boas, é porque o mundo ainda tem esperança de coisas boas. Nós temos que fazer a nossa parte, não esperar só lá de cima. Porque lá em cima a gente sabe que, infelizmente, tem muita gente boa, mas tem muita gente que não quer ver a família bem. Tem muita gente que quer destruir família. É triste pensar, falar dessa forma. Mas tem gente, muita gente se metendo e acabando com família, tá? E o pior, tá? Sem ter a sensibilidade dos filhos que ficam sofrendo. Que certeza. Eu acho que cada um deveria ter uma consciência, né? E jamais, tá, querer destruir uma família. Que para mim, quem destrói a família é bandido. Eu sempre falo isso. Abertamente, eu não estou direcionando a ninguém. Mas não, quem destrói família, para mim, é bandido. Não tem outra palavra. Porque é sofrimento para todo mundo.
2: Com certeza, tá? É inimigo, né? É. Eu também concordo e tenho esse pensar também, eu concordo plenamente em tudo que você falou, né? E por isso eu acredito que se cada um de nós fizermos a nossa parte, simplesmente não deixar à mercê, ah, esse mundo não tem mais jeito. Não, não é dessa forma. A gente acredita que tem sim como a gente ajudar, se cada um ajudar um pouco que seja, né? porque

0: Você falou bem a verdade. Existe mais para destruir do que para ajudar. Existe o lado mais negativo do que o positivo. Mas o positivo pode ser menor, mas ele sempre vence a gente acreditando e tendo fé em Deus, né? E buscando sempre o de melhor. Tentando, pelo menos, né? Não deixar de lado. Não fechar os olhos e achar que não tem mais jeito. E uma coisa muito importante que você falou, de uma vez que as escolas, vamos supor, têm as suas regras, mas se os pais concordam em que em realmente a gente determinar e ajustar e, vamos supor, chamar a atenção realmente para o que está errado e levar para o bem, né? Mostrar onde está certo e os pais ajudarem também nesse processo, só flui, né? Agora, se os pais passarem a mão e não, meu filho não faz isso, não, foi o amiguinho, foi outro, aí realmente está tampando, não quer saber. Eu, uma coisa eu sempre faço e que também falo para a equipe, os professores, ouvir sempre os dois lados, coordenação, psicólogo, enfim, ouvir, chamar, chama os dois lados, ouve-se os dois lados, né?
1: É, uma coisa é triste, tá, professora, se os pais passarem a mão nos filhos, amanhã, ele vai ser passado a mão com bandido. Aí é mais triste, né? Ainda, é mais triste. É bom encarar, é igual uma árvore, né? Uma árvore. Endireitar no começo, tá? Porque as crianças são assim. É lógico que, por exemplo, Davi, mas peraí, quando tu era criança, tu fazia arte? Fazia. Eu digo isso pro meu filho.
0: Sim, tá? Todos.
1: Todo, claro. É criança, tá?
0: É criança.
1: O meu filho vai fazer 9 anos, mas ele é uma criança, ele brinca direto, brinca, quer levar tudo na brincadeira, tudo bem, tá? Mas tem a hora de responsabilidade, né, querido? Não é verdade? E a hora de responsabilidade, o que tem que fazer?
2: Sim.
1: Tem que fazer as coisas certas, não tem?
2: Tem que fazer as coisas certas, obedecer.
1: É isso aí, tá? Tem que ter a hora, ele está começando, tem certas coisinhas que ele tem que estar fazendo, já está lavando, está enxugando louça, está começando a arrumar as coisas. Por quê? Porque tem que preparar o nosso filho para o mundo.
0: Para o mundo, isso mesmo.
1: Tá?
0: Para o mundo,
1: tá? Mas quando eu digo para o mundo, não é chegar e soltar ele para o mundo, não é isso?
0: Sim.
1: É, mas não é bem, fica bem assim, ó. Soltar ele para o mundo, que o mundo que eu digo, tá? É um mundo muito próximo, muito pertinho, tá? Mas que ele possa se governar e já comece a ter o raciocínio das coisas que tem que ser feitas com responsabilidade, tá? Com carinho e com amor. Que a gente tem que dar para os nossos filhos. Carinho e amor. Tem uma coisa importante: tem que rezar com os filhos. Pais, deixam um pouco a televisão, reza. Ó, quer ver, mas só um minutinho. Ô David, faz favor. O que que nós fizemos, o que que tu pediu e nós estamos fazendo toda noite?
2: Rezar.
1: Rezando o quê?
2: Ave Maria.
1: O Rosário. Ele, tá? Então, toda noite, ele pega o Rosário e nós rezamos.
2: E eu queria rezar 2 vezes, só que já como é muito tarde para dormir, não dá tempo.
1: É, nós já combinamos, né, querida? Querido, ontem a gente rezou 2 e assim a gente vai aumentando, né? Mas assim, o importante é que tu já está, né, fazendo toda a noite e ele já está fazendo isso. Então, pais, encarecidamente, busquem Jesus, busquem Deus por lá. Não dê exemplo, não chame nome, que nada adianta. Não carregue o seu lar com coisas negativas. Seja bom, mas para isso tem que fazer coisas boas. Tem que trazer coisas boas para dentro de casa, né? Tem que estar carregado, porque é muito fácil errar, Marlene.

0: como está fácil. E se eu dizer as coisas erradas são ruins? Não. Tem muitas coisas erradas que são boas. As consequências que vêm depois. Mas a consequência não é aqui. Eu não penso nada nesse nosso mundo aqui, não.
1: É, é uma passagem, né?
0: É. A consequência é com Deus. Tá? Eu sempre peço isso, tá? Que Deus não me largue, tá? E que o meu erro ele possa perdoar, né? Que somos humanos. Mas que ele fica sempre comigo, dando a maior força para que eu possa errar menos do que eu posso. E que eu possa dar ao meu filho o exemplo, através dos meus atos e ações. Porque nada adianta eu falar uma coisa, ou escondido, fazer algo. Aliás, não tem nada escondido na vida, né, Marlene?
1: Nada.
0: Amanhã, depois, tá? Quer dizer, eu posso
1: sempre
0: me esconder,
1: é,
0: mas para Deus, para Deus eu não tô, não tenho como esconder.
1: É verdade.
0: É para Deus não ter que esconder. Mas o tempo está passando, Marlene. Vamos voltar novamente como mãe, tá?
1: Certo.
0: É, Marlene, é mãezona, tá? Que a gente tem, desde o começo eu falei, eu tenho um orgulho muito grande, tá? E nós colocamos nossas raízes, nossa cultura. Porque a raízes é princípio.
1: Sim.
0: E a cultura é uma sabedoria. Conhecimento, Marlene, sem... Olha, conhecimento sem sabedoria. Conhecimento sem respeito...
1: De nada adianta.
0: Tá? Não, não.
1: É.
0: Qualquer brasileiro, qualquer ser humano, tá? É só ver o que está acontecendo no nosso país. Eu não preciso falar nada.
1: Não.
0: Deixar cada um... Tá?
1: Refletindo.
0: Com a tua sensibilidade, cada um vê, tá? E o que está acontecendo, escutar o que está acontecendo, tá? Então, mas tudo tem jeito, tá? Eu acredito assim, ó, tem uma frasezinha legal que você botaram, né? Tá? Como é que é? Aquela frase que está no cartaz?
1: O conhecimento...
0: Não, é.
1: Não, não.
0: Tá. Aqui, né, leva para o mundo.
1: É.
0: Né? Porque ali está a riqueza. Eu estava falando nesse dia também com a Luana, tá? E agora, para a felicidade, imagina só a felicidade tua, né? Do Cássio e da família em geral, que já estão os primeiros alunos já se formando em engenharia, medicina. O que, que é isso para ti, Marlene?
1: Maior orgulho, porque você sabe que você conseguiu passar para eles o quê? Valores, né? Que realmente eles estão levando com eles o que eles tiveram de base, né? E agora eles estão o quê? Indo, conseguindo. É, eu sempre tenho essa dita, pode ir para a faculdade que for, que eles conseguem, porque eles têm valores com eles. Eles carregam os valores. Que é o quê? Eles levam o quê? O respeito junto. Respeito não só com os que estão junto, mas num todo, né? E que eles possam também chegar aonde eles querem. Porque eles tiveram a base.
0: Sim.
1: Eles tiveram a base.
0: Porque é uma barra, tá? É uma barra, essas universidades, tá?
1: É difícil.
0: Que todo mundo enxerga.
1: Ninguém, é difícil.
0: Tá? É uma barra, porque eu vou ser bem sincero para ti. Todos os pais, antes de mandar um filho para uma faculdade, deveria visitá-la. Olha.
1: Concordo.
0: Olha, e eu acredito que 80% ou mais, tá? Não mandaria os filhos para a escola. Principalmente federal. Vou lá.
1: Concordo.
0: Entra. Mas já entra de ré para quem tem princípios e que tem valor, porque vai sair de lá correndo.
1: Com certeza, porque como nós conhecemos, né? E você entra hoje, gente, não vamos mencionar quais, né, nem, mas de um modo geral, é triste.
0: É triste.
1: É triste. Por isso, assim, a gente tem que ter essa noção de passar para eles,

0: pelo menos assim, para eles terem noção do que estão, ter alerta neles, né?
1: Que vão encontrar isso aí, mas como se defender, e como se posicionar.
0: Como se defender, isso mesmo.
1: E os pais dando a maior força para que realmente esses princípios vão continuando. Professora, olha, o tempo passou rápido, não pensei que

0: Muito, né?
1: Tá. Tu quer falar alguma coisa?
2: Já é 12 e 6.
1: Ó, querido.
0: 12 e 6 já.
1: É. Nossa. Dá uma olhadinha pra ver se é a... Se ela já beijou.
2: Já chegou,
1: tá?
2: Pai.
1: Tá? Tá. Então, tudo bem, querido. É, então, a gente queria, tá? É, esse dia de hoje, te homenagear o nosso programa como a mãezona do nosso programa. Não, e vamos esquecer a parceria.
0: Sim.
1: A mãezona, tá? Do programa Nossas Raízes, Nossa Cultura, pelo teu princípio, pelo que tu já fizesse, pelo que está fazendo, toda a família Meta. O bem que faz para a gente, o bem que faz para a humanidade e o bem que faz para Deus. Que continue assim, tá? Que Deus te proteja, te ilumine, tu, a tua família, te abençoando, Marlene, dando força, tá? Para que tu fique muito tempo na nossa terra, tá? Dando a essas crianças, pelo menos direcionando sempre o bom e o melhor, tá? De minha parte, que Deus te abençoe, tá?
0: Amém.
1: Tá? Te abençoe sempre.
0: E eu quero agradecer com carinho por esse amor, esse carinho, né, que a gente recebe. E eu peço a Deus todos os dias que realmente nos dê sabedoria, acima de tudo, né, que nos dê sempre a paciência, sabendo a tolerância de como lidar no dia a dia, né? Porque eu digo assim, ser mãe é uma palavra pura, é uma palavra que não tem, não, nós não podemos mencionar aqui de tanto, né, bem? Mas que Deus ajude essas mães, que dê acima de tudo a elas, né? Sabedoria de como cuidar, passar esse amor para os seus filhos e cuidar. E que Deus abençoe a todas as mães, né? De um modo geral, né? Seja essa, seja aquela, porque ser mãe é uma dádiva de Deus. Quero agradecer mais uma vez por essa oportunidade e que Deus abençoe a todas as mães deste mundo. Obrigada mais uma vez, Davi.
1: Ok. Então, eu também, novamente, eu queria... agradecer a minha mãe, que ela não está aqui, mas pelas coisas boas que ela fez. As coisas que ela plantou, que ela deixou. Que eu tenho certeza que ela está do ladinho do Papai do Céu, tá? E olhando por nós, né? E eu sempre peço força para que possamos seguir a nossa vida, pelo menos com dignidade. Com os princípios fortalecidos que ela deixou. Muitas vezes a gente escapa, sai um pouquinho, mas volta sempre pensando nela, meus pais. Então, que Deus abençoe eles, abençoe todos os pais que já se foram, tá? Abençoe todas as mães, acredite nos seus filhos, faça com que prevaleça sempre a verdade, o amor, o respeito e os princípios. Que vale a pena, mãe. Vale a pena amanhã chorar de alegria pelo que tu está passando todo esse momento, pelo sacrifício, pelo amor, por tudo que passa para ter, David, ter o nosso, ter isso aí. Tu quer mandar um abraço para a mamãe, querido?
2: Sim, eu quero mandar um abraço para todas as mães do mundo.
1: Então tá, então para a mana também, e para a mamãe que está em casa, doente, tá? Que Deus abençoe ela, proteja, ilumine, tá? E sempre repassa, sempre o melhor para a família inteira. Então, a todos vocês, o que?
2: Então, vamos deixar a última música.
1: A última música? Qual é a última música, David?
2: Não, vamos escolher ali, tá? Qualquer
1: uma. Não é escolher, que tem uma música muito bonita que nós estamos falando, que é isso aqui, ó.
2: Julgamento.
1: Qual é o nome da música?
2: Julgamento.
1: Tudo bem. Então quem canta é o Delaí José, tá bom?
2: É.
1: Ó, então é o seguinte, ó. Então, bom final de semana. Que Deus ilumine a todos. Que os pais abracem seus filhos.
2: E os filhos abracem seus pais.
1: E até sábado que vem. Então agora, Davi, nós vamos botar então aquela música, tá bom, queridinho?
2: Tá.
1: Peraí, só um minutinho.
2: Agora?
1: Não, peraí, querido.

0: Aqui também.
1: Eu pensei que era a mulher que me tinha. 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Hoje não tem mais.
0: Pai, é aqui, pai.
2: Peraí, não. Peraí, que. Já me perdi tudo aqui. Ô David, o papai, por enquanto que estou ouvindo qual é a música, onde está, tá? Porque esse tempo passou um pouquinho e as músicas foram passando, né, querido? E o pai não sabe muito bem onde é que está. Ah, tá, então tá bom. Então nós vamos botar o julgamento.
0: Aqui?
2: Não, desliga aí.

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4: 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Deus abençoe a todos e multiplique mil vezes mais.

Obrigado, né? Que Deus abençoe grandemente a cada um, né? A vida de vocês. E passando aqui para desejar um feliz Dia das Mães, né? Que Deus entra com providência na tua casa, na tua família, né? E dando o melhor, né? Glória a Deus. Hoje nós temos brindes, né? A Lela Padilha, ela tá sorteando, deu um brinde aqui para sortear. E o Bicho do Milho também deu um brinde para sortear, né? Então, bora lá. Glória a Deus. Glória a Deus.

Oh, glória a todas as mamães. Parabéns pelo seu dia, né? Glória ao nosso rei. Aqui chegando no Face, Osmar Miranda. Um abraço para você, Osmar Miranda. Para você, Patê, né? Família, o Jevanildo, o Claudinho, o Fernando, a Josinha. Forte abraço.

Abraço a todos para vocês. O Zeca Teles também chegando aqui, né, Zeca? Um abraço, numa curtição só, né, amigão? Também está aqui com a gente Ademir Santos Padilha. Deus abençoe grandemente você, Ademir. Tua casa, tua família, né? Glória a Deus. Sandra Patrucelli. Valéria Dandolini. Boa tarde, Vonete. Boa tarde. Gente, olha, todos compartilhando que os brindes hoje tá show de bola. A Lela deu um brinde aqui para sortear no programa e o bicho do milho também deu um jogo de copo. A Lela é algo para cama, né? Coisa linda. E o bicho do milho, um jogo de copo. Então vai ter sorteio aqui. Vamos compartilhar, amados. Deus abençoe. Valéria Dandolini, boa tarde. Sidney Ginzani, a paz do Senhor Jesus, a paz do Senhor Sidney. Claudionei Elias, um abraço para você. Marlene Medeiros, Isolete Baggio, um beijo no coração de vocês e feliz Dia das Mães a todos. Pessoal, eu não sei se vocês quiserem dar uma olhadinha lá no YouTube, eu acho que tá ao vivo também lá no YouTube, tá? Glória a Deus. Mas fica aqui com a gente no Face, né? Eita! Para todos vocês,

0: glória. Bendito é o nome santo do nosso Rei Jesus. Aleluia. Povo amado e querido, que povão lindo nessa tarde abençoada, né, de sábado. Valéria Dandolini, Osmar Miranda, Ademir Santos Padilha, Sandra Patrucelli, Valéria Dandolini, boa tarde, Ivonete. Rosilene Venâncio também mandando um áudio aqui, né, minha amada, mas não tô conseguindo sair do Face. Glória a Deus. Ligam pro 1082, 1082, é isso aí. Aleluia. Alô?
1: Alô? Florentino.
0: Florentino. Fala, amigo.
1: Fala. Obrigado, dica as mães.
0: Obrigadão, Florentino. Obrigado, né? Glória a Deus. Quer mandar mais pra alguém, abençoado de Deus?
1: Não, só.
0: Tá.
1: Todas as mães do Brasil.
0: Hã? Ah?
1: Todas as mães do Brasil.
0: Alô, alô, alô, todas as mamães do Brasil, todas as manhãs do Brasil. Recebe aí um abraço do nosso amigão Florentino Jung. E o nosso abraço também aqui do pessoal da Rádio Cultura, né, Florentino? Glória a Deus.
1: Bota o meu nome no sorteio.
0: Amém. Vamos colocar sim. E o brinde hoje tá lindo. Roupa de cama, né? Que a Lela tá sorteando. E tá, deu de brinde, né? E um jogo de copo, né? Eita, Glória. É isso, amigo.
1: Isso aí. Tchau.
0: Tchau. Deus abençoe poderosamente. Aqui. Vamos. Compartilha pro seu celular. Compartilha no teu ali. Compartilha e manda pro povão aí. É, Valéria Dandolini, boa tarde, Bonete. Sidney Guinzani. Sidney Guinzani, Assembleia de Deus, a paz do Senhor Jesus, a paz do Senhor Sidney. Claudionei Elias. Vai no meu Face, procura. Marlene Medeiros. Isolete Baggio, boa tarde. Vou compartilhar, amém, amada. Ora lá, boa sorte para todos, né? TT, Terezinha TT, um abraço para você, pro seu Kido. Ângela, telefone pro da rádio, porque o meu não tô conseguindo sair do Face, tá? É 3466-1082. Alô?
2: Oi, irmã.
0: Oi.
2: Tudo bem?
0: Tudo bom.
2: Irmã, quero uma benção para a família aqui, para a Fátima, a Sérgio Macedo, um Bom Jardim Alto da Boa Vista, né? Fátima Macedo, Alec Marcel de Macedo, Uga Marcel de Macedo, Vim Marcel de Macedo, Jaquel Marcel de Macedo.
0: Fátima?
2: Fátima Marcel de Macedo.
0: Uhum.
2: Vim Marcel de Macedo.
0: Vilma?
2: Vinho.
0: Hã?
2: Vinho o nome dele.
0: Vini?
2: Vinho, Vinho. Né? E Raquel Marcel de Macedo e Leque Marcel de Macedo, Guga Marcel de Macedo. Quero

0: pedir que a irmã peça uma oração para todo esse pessoal aqui.
1: Amém.
0: Alto de Boa Vista, Bom Jardim da Serra.
1: Alto de Boa Vista, é isso?
0: É, Alto de Boa Vista, Bom Jardim da Serra. Estamos ouvindo o seu programa aqui ao vivo.
1: Ô, oh, Glória, como é que é o nominho teu?
0: Lindomar, Lindomar dos Santos, você me conhece.
1: Ah, da Quadrangular, o irmão Lindomar?
0: É, da Quadrangular.
1: Eita, Glória, Lindomar Estevão, né?
0: É, Lindomar Estevão, tá bem friozinho aqui, irmã, bem friozinho.
1: Eita, Glória, mas agora começou a esquentar o coração aí, né, por causa desse programa abençoado.
0: Tá aquecido.
1: A unção do nosso Deus, né, está aí nesse momento, né, tomando conta de vocês, né, entrando nos lares ali, enchendo de bênçãos, né?
0: E um parabéns, um abraço para a Fátima, que é a mãe, né? E de todos essa rapaziada aqui.
1: Amém.
0: Muito boa,
1: né? Glória a Deus. Um forte abraço para vocês e o próximo louvor para vocês, tá?
0: Obrigado, irmã. Obrigado. Que Deus abençoe você hoje e sempre.
1: Amém. Obrigada. Glória a Deus.
0: Se for possível, manda um hino para nós, eu preciso passar por uma... Eu estou convivendo junto com eles, né? Essa nova família que
1: Glória.
0: Eu adotei no meu coração.
1: É o Lindomar e a esposa é a Fátima?
0: A esposa é a Fátima, Sede Macedo.
1: Ô, Glória. Fátima, um abraço para você, que Deus abençoe grandemente vocês. Amém, irmão? Deus abençoe.
0: Amém, amém, irmão.
1: Glória a Deus. Para todos vocês, mãe amorosa,

0: 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Oh, glória a Deus! Louvado seja o nome santo do Senhor Jesus, Deus de poder e de glória. Quer ver quem chegou aqui? Quer ler aí as mensagens? Ô, Dão, chegando nessa tarde também, né? Nosso convidado especial, né? Faz parte do programa. Jair Mazão, dá um abraço pro povão aí.
1: Meu mais sincero boa tarde a todos os ouvintes da Guarujá. É, estamos contentes nesse dia, se faz frio aqui na nossa região, né? O inverno tá chegando devagarinho.
0: Glória a Deus.
1: E estamos muito contentes e felizes, estamos participando aqui de mais um programa, né? A mão de Deus está aqui. É uma satisfação imensa e ficamos, né? A mercê das bênçãos de Deus, da graça de Deus.
0: Glória a Deus. Amém. E
1: juntamente com a Ivonete, né? Ramos.
0: Glória a Deus.
1: E vamos pra frente, né? Deus abençoe esse dia maravilhoso. Que todos se sintam bem, né?
0: Povo amado e querido, assim, um forte abraço a todos, né?
1: Isso.
0: Alô, quem fala?
2: É a Toda Poderosa!
0: Uhul! Fala, amiga!
2: Ah, primeiro lugar, feliz Dia das Mães pra ti.
0: Ângela, pra você também, Ângela, Cirdo, né? Que Deus abençoe grandemente vocês.
2: Escuta o que está acontecendo, que eu queria compartilhar ali pra mim, correr o brinde, não tá dando no teu WhatsApp ali no celular.
0: Vai sim, que compartilha sim, Ângela. Vai no meu Face ali que tá rodando ao vivo, vai lá embaixo naquela flechinha ali, ó, e compartilha, é só apertar naquela flechinha ali que ele vai compartilhar certinho, tá?
2: Bota aí pra mim. Sabe o que eu tô comendo? Tô almoçando agora.
0: Eita, Glória!
2: Aí, aquele hino, tudo vai dar certo.
0: Tudo vai dar certo?
2: É.
0: Tudo vai dar certo. Vai dar tudo certo, né?
1: Vai dar tudo certo. E já deu, né?
0: Já deu, em nome de Jesus.
2: É. Tu não vem mais aqui também?
0: Ocupada, amiga, ocupada. Porque demora me aposento, daí dá de passear bastante na casa de vocês.
2: É, vereadora, vai ser vereadora.
0: Ô, tomo posse em nome de Jesus. Bota a mão na cabecinha, Jesus, tá ouvindo, né, Jesus?
2: É
0: contigo, Jesus.
2: É, eu trabalhei bastante lutando pra te chegar até lá. E vou lutar mais.
0: Amada, e não te arrepende, porque 2.600.000 que eu consegui já com o Jorginho Melo e com o Ricardo Guidi, eu não cheguei sozinha. Foi vocês que me deram essa oportunidade. E as ruas do São Jerônimo, pode ter certeza que foi vocês. Pode passar por elas e dizer, eu faço parte dessa obra. E a Pracinha de São Jerônimo, a mesma coisa, né? Eu faço parte. Pode falar, né? Que vocês são responsáveis por isso, né? Eu só tô usando a boca, né? Usando a boca de vocês, né? Para pedir essas emendas, né? E também a Rua da Gruta, né, Ângela? Já pensou, Ângela?
2: É, daí eu vou pra igreja aqui por baixo, não preciso ir lá por cima.
0: Pois,
2: né?
0: É, que maravilha. Vocês que votaram, que acreditaram, é o que são responsáveis por essas bênçãos, né? Glória a Deus.
2: E outra coisa aqui também, que não teve batendo umas fotos aqui perto do quintal do Ciro, tá
0: ligado
2: ali. Uh-huh. E já fizeram
0: a tampa. Ô, Glória!
2: E passaram a máquina ali, só não fizeram a. Como é que a gente diz? Mata-burro, mas a máquina passou.
0: Que bom.
2: Passou assim, né? Mas eles têm que fazer o mata-burro, porque a água ainda vai continuar vindo.
0: É, a gente foi com o Betão ali, né? Aproveitando para agradecer o Betão, né? Que foi ali comigo outro dia também, né, Ângela? E ele se dispôs de fazer, então ele cumpriu o que ele falou ali para nós, né? Um abraço aí, Betão.
2: A São Jerônimo não tem. A São Jerônimo. Jardim das Orquídeas não tem vereador?
0: Tem agora, né?
2: Na hora de também vir ali passar, limpar os asfaltos na frente do parquinho, eles têm que olhar mais também.
0: Aham. Não, mas se Deus quiser, vai, aos poucos, vai se encaixando tudo, como diz.
2: Que toca, pulava aqui, pulava.
0: Ô, deixa quieto, amada. Vamos falar de nós. Tá?
2: E bem, o que eu tô comendo?
0: Não sei. Mas
2: eu ia mandar passar aqui pra tomar um café comigo, porque agora tu mora aí.

0: Então tá, meu amor. Um abraço.
1: Roda ali o hino pra mim e coloca lá o nome meu, porque eu tô tudo atrapalhado.
0: Tá, mas compartilha aí, tá? Porque dá de ver aqui quem compartilhou, quem não, tá?
1: Pois é, mas eu não tô conseguindo. Tem que ir no Facebook teu.
0: Mas é no Facebook, tem que ir. Vai no Face e compartilha. Daí eu vejo.
1: Que brinde hoje?
0: Ah, é uma roupa. É roupa de cama que a Lela doou e o jogo de copo.
1: É, então bota mais um brinde aí, vou colocar uma colônia de pequena, uma colônia da gente de mulher.
0: Ô, Glória, Gloriolo.
1: Não é pequena não, ela é bem grande.
0: Olha que benção.
1: Flor de laranjeira.
0: Ô, Glória.
2: Aproveita um cobertorzinho que o inverno tá vindo.
0: Aleluia. Essa tarde é bom para descansar, né, pessoal? Então tá, amada.
1: Não tenho mãe, bota aí para sorteio.
0: Ah, bem. Ó, pessoal, mais um brinde aqui. Então tem três brindes hoje, da Lela, da Ângela e do Bicho do Milho. Pessoal, vocês estão aí entrando para falar comigo no meu celular, só que eu não tô conseguindo sair do meu Face, tá? Porque tá aí no YouTube ali ao vivo, eu não tentei entrar pelo da rádio, não consegui. Daí o meu celular tem... Ou se quiserem mandar mensagem, né, Jair? Para aí, deixa eu ver aqui. O número do Jair que eu digo aqui ao vivo para vocês, e vocês, de repente, vocês... Opa! Manda ali no Face do Jair aqui. Deixa eu ver aqui.
1: Eita. Tá ligado ainda, ó.
0: Tá, tchau.
1: Tchau.
0: Deus abençoe.
1: Ó. E ele fica aí contigo.
0: Amém. Ah, em tudo quanto é lugar ele tá, né? Então tá, amada. Beijo do teu coração aí. Ô, Glória. Opa.
2: Já tá ligado.
0: Glória, hã? Já tá ligado. Tá, quem é que chegou ali? Bora ver ali quem chegou. E pode falar aí. Tu consegue Valéria ver ali bem?
2: Valéria Dandolin. Valéria Dandolin, Ivonete, amanhã...
0: Chega perto aqui, senão não dá de ver.
2: Alô, Ivonete, Valéria Dandolin, manda aqui a mensagem. Ivonete, amanhã tem a minha cunhada Nilza Cascai, o meu afilhado Renato, Crécio, estarão de aniversário, que seja muito abençoado.
0: Glória.
2: Amém.
0: A Deus.
2: Glória. Efigênia Bonetti, boa tarde, amiga. Feliz Dia das Mães. Um grande abraço para todos as mães. Amém.
0: Glória a Deus.
2: Deus abençoe. Efigênia já compartilhou. Valéria, bonito também. Parabéns. Quero desejar parabéns a todas as mães do mundo inteiro.
0: Oh,
2: Valéria Dandolin, né? José Claudino. Boa tarde, feliz Dia das Mães para todas as mamães, especialmente para a minha mãezinha que me colocou no mundo. Oh, glória a Deus. Amém. Que Deus venha, né? Trazendo esse dia grande bênção e preencher os corações de muitas mães aflitas, né?
0: Glória a Deus.
2: E esse é o nosso desejo, né?
0: Amém, Jesus.
2: Valéria Dandolin, novamente aqui assistindo com você. Né?
0: Glória a Deus. É isso aí, então. Aqui também Osmar Miranda, Demir Santos Padilha, Sandra Patrucelli, Valéria Dandolin, né? Uma boa tarde aqui, né? Dizendo que compartilhou, e Sandra Patrucelli, paz do Senhor, pastora ungida. Eita, tão forte em nome de Jesus, amada. Sandra Patrucelli é lá de Vilagem de Jacumã, é na cidade dos pássaros, né?
2: Valéria?
0: A Sandra Patrucelli. Não, Arapongas.
2: Paraná.
0: Sandra Patrucelli, eu não tenho mais minha mãe, é só saudade.
2: Ivonete Nazário, feliz Dia das Mães para todas as mães.
0: Um abraço para você, Ivonete Nazário.

0: Empresário, que Deus abençoe grandemente você e a tua família, né? A Coab, né, João? A Coab Jardim das Orquídeas também tá aqui. O Octacílio Gaidziski, Deus abençoe grandemente. Antônio Gabriel Américo.
1: Ah, é o mesmo, sei.
0: É? Ah, é?
1: Passagem para as Deus abençoe a todas.
0: Amém. Antônio Gabriel Américo, boa tarde, irmã Ivonete, as mães da família Cultura e as mães da família Américo, pela passagem do dia. Amanhã Deus abençoe a todos. Amém, irmão. Deus abençoe. Ivonete Nazário também já compartilhou, né? Ângela Maria mandando aqui um coraçãozinho. E Deus abençoe, né, grandemente a todos. E bora lá, né? Não vamos cansar de compartilhar.
1: John Shepherd, será que
0: é? John Shepherd, chegando ali?
1: É, mãe.
0: Compartilhou hoje, também?
1: Dia, mas todos os dias deveria
0: amor,
1: ser.
0: Amor, tem que ler aqui, senão não
1: glória
0: é pra
1: a
0: ti.
1: Deus. Ah, José.
0: John Shepherd.
1: John Shepherd.
0: John Shepherd Serafim.
1: Mãe, tá mandando mensagem, né?
0: Uhum.
1: Dia das Mães. Hoje é o seu dia, mas todos os dias deveria ser dedicado a você, porque não existe amor maior e mais verdadeiro do que o amor de mãe.
0: Glória a Deus.
1: É verdade, né?
0: Glória a Deus.
1: Que Deus abençoe, né? Grandemente.
0: Compartilhar com o teu pessoal lá, amor? Glória a Deus.
1: Faltou ainda alguns ali que não. Ver se consigo mandar mais algum.
0: Bora louvar e adorar o nome santo do Senhor. Oh, glória para todos vocês. Cheiro, cheiro de gratidão.

Glória ao nosso Rei e Salvador Jesus Cristo. Antônio Gabriel Américo, já compartilhei. Obrigado, amigo. John Shepper Serafim, solta um hino de Dia das Mães. Já cantemos 3 de começo, John. Ângela Maria Albino da Silva, feliz Dia das Mães com Jesus no coração. Glória, glórias a Deus. Rosalinda Lopes, mãe de Marcos Antônio. Um abraço, minha linda. Alô, Marcos Antônio. Tá aqui tua mãinha toda orgulhosa de você, né? Um abraço pra você, Marco Antônio. Rosalinda Lopes. Ângela Maria Albino da Silva, estou compartilhando. Amém, irmã. Zilmar Becker. Um abraço pra você, família Becker. Rosalinda Lopes. Feliz Dia das Mães, porque Dia das Mães é todo dia. Glória a Deus. É isso aí, né? É isso aí. Vi Rosalinda Lopes, minha linda mamãe já dormiu no Senhor. Foi nesse dia que minha mãe descansou e no Dia das Mães eu estava sepultando minha linda mamãe. Morreu na festa do Dia das Mães. Eita! Dói o coração, né? Mas que fica no nosso coração as lembranças boas, né? Vitalino Ribeiro, boa tarde, Ivonete, a paz do Senhor e um feliz Dia das Mães a todos. Um abraço, Vitalino Ribeiro, que Deus abençoe grandemente, amigo, a tua vida. Obrigado pelo brinde, né? O jogo de copo que o nosso amigo aqui, ó, Vitalino Ribeiro, deixou aqui, né? Um beijo no teu coração, amigão. Um abraço para tua esposa, para toda a família, em nome de Jesus. Glória a Deus. Pai amado e querido, glorificado e exaltado seja o teu nome, Deus. Entramos, Pai, nessa tarde na tua presença para dizer que o Senhor é poderoso, que o Senhor é maravilhoso, que o Senhor é tudo de bom em nossas vidas, Pai. Derrama sobre nós a tua luz, o teu amor. Ah, Pai, essa tarde oramos por nós, por todas as mães. Abençoa, Jesus, as mamães que têm dinheiro, as mamães que não têm, as mamães mais velhas, as mais novas, as mamães que têm bastante filho, as mamães de primeira viagem. Ah, Deus, abençoe a todos em nome de Jesus. Porque acima das mamães, nós existe um Pai, né? Um Pai que nos ama, um Pai que nos criou. O Paizinho amado e querido que criou o céu e a terra. E é nesse dia nós pedimos para o Senhor que abençoa a todas as mamães do Brasil. Dirija nosso programa, Jesus. Que nós seja um canal de bênção na vida do povo, Deus meu. Derrama sobre todos a tua luz e o teu poder e dai a todas as mamães um feliz Dia das Mães, realizando o que elas têm no coração, né? O pedido de oração que cada um traz no coraçãozinho, né? Ou de agradecimento ou de pedindo a tua graça, Senhor. Muito obrigado por mais um dia abençoado e abençoe a todos em nome de Jesus. Glória a Deus. Rosalinda Lopes, amém. Quem chegou ali também ali? É, Luísa Salvador, boa.

Boa tarde, a paz do Senhor. Que Deus abençoe todos que vão entrar nessa live com um ótimo sábado e um final de semana abençoado. Amém, irmã Luzia. Luísa, né? Que Deus abençoe grandemente. Luísa Salvador, a paz do Senhor, irmã Ivonete, irmão Jair. Que Deus abençoe.

0: Entendo, né? Manda um abraço pra ela, amor, pro Elton.
1: Oh, obrigado aí, irmã Luísa. É, os mais sinceros votos nesse dia, né? Que Deus venha realmente preencher esse coração aí que tá, né? Compartilhando que não só esse dia, mas todos os dias, né?
0: Mas hoje é especial, né?
1: Hoje é especial o seu dia, né? E tá compartilhando tá conosco aqui. E nós ficamos muito contentes e agradecidos, viu? Que um forte abraço aqui do seu irmão Jair, aí o seu esposo também, né? A Elton, né? Grandemente um forte abraço, viu?
0: Amém, glória a Deus. Oh, glória!

Que louvor mais lindo, que louvor mais lindo. Glória a Deus. Aleluia. Quem chegou aqui nessa tarde abençoada, né? Chegando aqui com a gente. Rosalinda Lopes, amém. Luísa Salvador, a paz do Senhor. Ivonete, irmão Jair, né? Que Deus abençoe esse programa. Luísa Salvador, já curti, compartilhei. Rosalinda Lopes, para todas as mamães. Ele é dono de tudo. Ela é a rainha do lar. Ela é a coisa mais linda. Que poeta escreveu, por isso eu canto assim. Mamãe, mamãe, mamãe. Eita glória. Luísa Salvador, amém. Esse hino é lindo demais. Qual deles, irmã? A dose mais forte, é isso? Aleluia. Zalice Esconeto, boa tarde. Parabéns para todas as mamães. Feliz Dia das Mães para você também. Já compartilhei para você também, Zali. Deus abençoe. Pude conhecer a minha amiga esses dias, né? Zalice Esconeto, nossa, pude dar um abração, né? Um abraço, Deus abençoe grandemente. Luísa Salvador, peço, se for possível, um hino bem bonito para oferecer para todos os ouvintes e especialmente para todas as mamães. Amém, amada. Próximo louvor, né? Mamãe, mamãe, mamãe. Eita. Rosalinda Lopes. Luísa Salvador, Zé Coelho, meu amigo querido, bairro São Jerônimo, Zé Coelho. A paz do Senhor, Ivonete, a paz do Senhor, irmão. Um abraço para você, pro João, pra Nerilda, pro Pedro, o Domingo, a Jussara, a dona Jaci, né? A Maria, um abraço para todos, em nome de Jesus. Valéria Dandolini, parabéns pelo programa. Assisto desde que iniciou e está cada vez melhor. E seu Jair veio para somar. Eita, glória! Valerinha Dandolini, tá aqui. Seu Jair veio para somar. Ela tá com a gente há 6 anos, né? O Jair chegou desde já. Dezembro, né? Janeiro, né? Foi o primeiro programa que você fez, né? Silvia Randonvanski, oi, já compartilhei. Amém, Silvinha. Vou botar o nome de vocês aqui no sorteio, tá bom? Glória a Deus.

0: Eita, programa abençoado, né? Meu Deus do céu. A gente canta, mas os olhos estão em lágrimas, né? Lembrando de nossa mãinha querida, né? A minha 13 filhos, né? Hoje a pessoa tem um ou dois filhos, né, Jair? Passa tanta dificuldade com os filhos, né? Não dá conta. E pra quem tinha 12, 13, 14, né? Geralmente as famílias eram de 10 para cima. E abençoadas, o parto delas todo em casa, né? Partos muitas vezes de encruado, né? Que não nascia. Era contar com a sorte com Deus, né? E com a parteira que Deus enviava, né? Para fazer o parto. Quanto sofrimento. Nossas raízes, nossas mãinhas, né? Eita! Para mexer, né, Jair? Aquele caldeirão de polenta, né? Do tamanho gigante, né? Meu Deus, como é que elas davam conta, meu Deus do céu. Mas estamos aí, né? Com a graça de Deus, louvando a Deus pela vida da nossa mãinha, né? Eita! Mãinha Maria em memória, né? Glória a Deus. Se vocês quiserem pôr o nominho das mães de vocês aí, podem botar, tá? Que a gente lê o nome de cada mãinha de vocês. Amém? Alô? Opa, tem que levantar.
1: Deus, irmão.
0: Alô?
1: Alô?
0: Oi, Fátima.
1: Pai, Senhor Jesus.
0: Paz, amada.
1: Eu queria ter a minha aqui ainda do meu lado, mas não tenho mais, tá lá com Deus.
0: Tá sendo bem cuidadinha, né? Uma rosa pra Jesus.
1: Se eu pude fazer por ela em vida, eu fiz. Mas eu ainda sinto muita saudade. Muita, faz 30 e poucos anos.
0: A gente sempre, por mais que fez por elas, mas sabe, aquela sensação de poderia ter feito mais, né? No coraçãozinho da gente, né?
1: Hoje,
0: amada.
1: Como hoje eu sendo mãe, eu sei o que é mãe, né?
0: É, irmã. Verdade.
1: Então desejo para as mães do mundo inteiro, para você, que Deus abençoe nós, que dê força para as pessoas seguir em frente.
0: Tá. Glória, bom? A Deus.
1: Minha irmã.
0: Como é que é o nome? É Fátima?
1: Maria de Fátima dos Santos Peroni.
0: Coab...
1: Paz do Renovo. Coab João Paulo II.
0: Dos Santos Peroni, né?

0: É, ô irmã, bota uma música bem bonita. Aquela primeira que tu cantou é muito linda, nossa.
1: Qual? A Minha Mãe Miroína?
0: É.
1: Nossa. Ai, nossa.
0: Eu sempre que vejo, eu paro tudo e vou ficar analisando, né?
1: Não, é muito linda. Verdade.
0: É linda, linda. Ai, ó.
1: Então tá, amada. Um beijo no teu coração.
0: Um abraço pra você, que Deus te abençoe, tá bom?
1: Amém, glória a Deus.
0: Tudo de bom.
1: Amém, eu que agradeço. Eita, povo abençoado, né? Maria de Fátima dos Santos Peroni, né? Uma linda. Feliz Dia das Mães pra você também, amiga. Glória a Deus, sempre juntinho, né? No programa A Mão de Deus Está Aqui. Silvia Randonvansky, Luísa Salvador, amém, obrigado, minha irmã querida, pelo carinho. Nossa, saudades da minha mãezinha, Luísa Salvador está dizendo aqui, né? Nosso coração é no momento desse, né? Nossa, dá vontade de abrir um berreiro, né? De saudade, né, Luísa? Aquela sensação que a gente poderia ter feito mais por ela e não fez, né? Embora a gente fez bastante, né? Mas sempre poderia ter feito mais um cadinho, né? A gente daria tudo, né? Hoje, se pudesse chegar, ela aparecer na frente da gente, assim, a gente puder dar um abraço, um beijo naquela cabecinha branca, né? Eita, mãe Maria. Eita, glória a Deus. Também quero mandar um abração pra dona Ruth de Vila. Tá dodóizinha, né, dona Ruth? Pra todas as mamães, especialmente pra você, minha linda, que sempre tem tratado a gente com tanto carinho, né, dona Ruth? Amo a senhora de paixão, como se fosse minha mãinha, né? Por 11 anos a gente conviveu, né? Ela era a mãe do meu ex-marido, né? A gente viveu 11 anos e a gente teve essa convivência. Já há muitos anos que a gente é separado, mas esse carinho com o seu Vicente, a dona Ruth, sempre, sempre vai existir nesse casal abençoado em nossas vidas, né? Um abraço, seu Vicente, um abraço, dona Ruth, e feliz Dia das Mães, dona Ruth. Embora dodóizinha, né? Que o anjo do Senhor acampe aí ao teu redor, amada. Glória a Deus. Aleluia. Próximo louvor.

chorando, buscando, pedindo a Deus, implorando que onde estivesse, olhasse, cuidasse de mim. A sua voz ecoava nas noites, cruzava a madrugada até raiar o dia. Por muitas vezes o sol raiava e lá estava ela. Eu era pequeno, eu não entendia. Agora me lembro e conheço bem o Deus que mamãe madrugada buscava. Hoje está aqui. O Deus que mamãe madrugada buscava hoje está aqui, né? Entrando aí no teu lar para te abençoar, para te dar força, para te dar vigor, né? Glória ao nosso Deus para fazer o teu dia abençoado em nome de Jesus. Glória a Deus. Valéria Dandolini. Aleluia. Ângela Maria Albino da Silva. Zé Coelho, Mariusa Medeiros Zanini, quase que ia passando, né? Mariusa Medeiros Zanini, a paz do Senhor, mãe Ivonete, a paz do Senhor, Mariusa. Um beijo teu coração, amada querida, glória a Deus. É Silvia Randonvanski, Valéria Dandolini, é Luísa Salvador, Ângela Maria Albino da Silva, Joacildo. Joacildo Cândido da Silva está compartilhando. Boa tarde, na paz de Deus. Amém. Amém, irmão. Glória a Deus. Ângela Maria Albino mandando um abraço. Valerinha mandando uma flor para todas as mães. E também está aqui o seu Domingos Mazon. Um abraço para você, seu Domingos. Efigênia Bonetti, que Deus abençoe grandemente vocês. O povão lindo aí de Rio Laranjeira, né? Sempre ligadinho no programa, né? Boa Vista, Brusque, Chapadão. O povo do centro, dos bairros, Nova Orleans, Jardim das Orquídeas, Paulo II, Coab João de Barro, né? Todas as localidades, bairro São Jerônimo, Serraria, Ranchinho. Eita, um abraço para todos, né? Que Deus abençoe grandemente. Glória a Deus. Aleluia. Essa é um louvor para você, especialmente você, Luísa Salvador, que ama esse louvor, né? Eu só quero adorar.

Quero mandar um abraço também pro povo aí da Câmara de Vereadores, né? A Gisele, né? A mãezinha Evanilde, a esposa do Paulo Canever, que estão sempre ligadinhas no programa, né, Eliane? Um abraço para vocês. Nenê, Zenóbia, dona Nadira, a Dina, a Maria Eni, né? A Marisha, a mãe do nosso patrocinador, né? Valmor Calhas. Um abraço para vocês. O João Jovencio, né? Que sempre põe o rádio nas alturas, né? Um abraço.

0: Passa para você, João. O José e a Maria, né, que fazem caminhada ali nas segunda-feiras com o grupo do São Roque, né? Sempre com o rádio ligado também nas alturas, né, amigo? Como diz o Zé e a Maria, nós não podemos assistir sozinho, né? Glória a Deus. Temos que dividir essa bênção, né? Também quero mandar um abraço para minha amiga do coração, né? É, Zuleidinha Menegasso, Vardo, né? Sempre ligadinhos no programa. Amo vocês e Jesus ama bem mais, né? Glória a Deus. Também a irmã, né, do Anestor Venâncio, né? É, não me lembro o nome dela agora, mas ela trabalha no restaurante Venâncio, né? Isso, né? Um abraço para você, minha querida, que tá sempre ouvindo também, né? A cultura, sempre assistindo a gente. Um beijo no teu coração. Glória a Deus. E quem chegando aqui é seu Domingos Mazon, Ângela Maria Albino, glória a Deus. Glória, glória a Deus, eu creio, amém. Tiba Souza, eita, Tiba Souza. Um abraço para você, para Tata. Onde é que tu andava, amigo? Glória a Deus que não apareceu mais nas lives, né? Que Deus abençoe. Povo, quem tá mandando mensagem aí no meu WhatsApp, vocês me perdoem. Tentam mandar aqui no Face porque eu não tô conseguindo. Alô?
1: Oi, dona Gonete, tudo Oi. Certo?
0: Tudo certo.
1: Aqui é a Maria Lúcia Barbosa da Silva.
0: Maria Lúcia, como é que tá o teu filhinho, amada?
1: Faleceu.
0: Hã?
1: Faleceu ontem. Foi feito o enterro dele hoje às 10 horas.
0: Meus sentimentos, minha linda, que o anjo do Senhor vai aí ao teu encontro e te dê esse abraço que tu tanto precisa, que ele tire essa dor do teu coração. Pai amado e querido, estamos aqui, Jesus, reunidos em teu nome, Pai, para te pedir por essa mãezinha, Pai, que perdeu o filho ontem, Deus. Ah, Jesus, essa dor tem que sair do peito dela, Deus. A saudade fica, mas a dor, Pai, que ela substitua pela tua doce e santa presença, Jesus, fortalece ela nesse instante, Deus. A gente não sabe nem o que falar, Pai, mas o Senhor sabe o que fazer por ela, Deus. Então, envia um exército de anjo nesse momento, Deus.
1: É verdade.
0: Eita, Glória.
1: É muito triste, Gonete, é muito triste.
0: Ai, amada, querida, se eu soubesse, né? A gente não soube nada, não. Mas que fique as partes boas, amada. Lembra, né, das partes boas que ele viveu com você, né? Lembra das, né? Tenta arrancar essa tristeza. Quando vem essa tristeza, eu sei que é difícil, mas começa a agradecer a Deus pelo tempo que ele passou ao teu lado, tá?
1: É, ele já estava no sofrimento, Gonete. Deus levou. Os médicos disseram que já não tinha mais o que fazer. Que a bactéria já tinha tomado conta do corpo dele inteiro.
0: Deus sabe de todas as coisas, irmã. Mas mesmo assim, feliz Dia das Mães pra você, tá?
1: Sim, amém, né? Pra ti também tá.
0: O próximo louvor a gente vai botar, né? Oração da família pra você e pra todos que estão aqui, tá bom?
1: Tá bom.
0: Um abraço, amada.
1: Um abraço também, né? Tudo de bom pra ti, tá?
0: Glória a Deus, obrigada, querida.
1: Então tá.
0: Eita, Deus.
1: Eu tô assim bem numa tremedeira, eu tô assim que, olha, parece que o mundo acabou pra mim.
0: Não, acabou não. Ainda tem vida aí, amada. Ainda tem vida. Nós somos só uma passagem nesse mundo e nós temos que aceitar, né? Eu sei que é difícil, mas a gente tem que levantar a cabeça pelos outros filhos. Quantos filhos você tem?
1: Eu tenho quatro.
0: Então, amada, pelos três que ficaram.
1: Com ele, né? Era quatro com ele, né?
0: Pelos três você tem que seguir em frente, tá?
1: É.
0: Eu tiro essa força que eu escutei a minha irmã falando quando ela perdeu o filho dela, Ivanilde Ramos, né? Que ela perdeu o Wilson. Era no momento que ela disse que dava desespero assim, mas ela tinha que deixar a dor dela do lado para dar força para os filhos, né? Para não acontecer o pior com os filhos, né? Que não se conformavam de ter perdido o irmão, né? Então é nesse sentido, amada. Tem os três para você olhar. O que você pôde fazer por ele, você fez. Eu sei que é difícil, mas para de chorar. Enxugue essas lágrimas e fala para Jesus. Entrega essa dor para Jesus, que você vai sentir saudade. Mas essa dor não te pertence no teu peito. Amém?
1: Amém.
0: E mais uma vez, feliz Dia das Mães, tá? Pelos três que sobraram aí, que restaram com você. Um beijo, amada.
1: Um beijo, Ivonete.
0: Eita,
1: tudo bom, tá?
0: Amém. Glória a Deus.
1: Tchau.
0: Tchau. Eita, sem palavras, né, Jair? Meu Deus do céu. Esse programa ao vivo dá um... dá um choque tão grande no coração da gente, né? Meu Deus do céu, né? A gente se depara com cada situação, Jesus.
2: Hoje a pessoa tem que estar revestida, né? Na graça de Deus.
0: Alô?
3: Oi, Ivonete Ramos.
0: Oi, amore.
3: Tô aqui ligadinha, tá? Escutei tu falar o meu nome.
0: Azuleitinha.
3: Muito obrigada por lembrar de nós. Bom Dia das Mães pra ti também amanhã. Tu não tem mais a tua, também não tem mais a minha. Mas para todas as mães vivas de Orleans, assim, tudo de bom, né?
0: Amém. Glória a Deus.
3: Tô chorando contigo por essa mãe. Que pecadinho. Nem sei de nada, nem sei da situação. Só escutei esse tantinho aí. Mas que Deus conforte o coração dela, vai dar... Em nome de Deus, vai dar tudo certo.
0: Meu Deus. Meu Deus.
3: Que idade tinha essa criança, Ivonete?
0: Não, era um homem, eu acho que tinha uns 30, eu acho, por aí, assim, uns...
3: Ah, é?
0: Era um homem já, né? Um moço.
3: Oh, meu Deus do céu. Não importa a idade, não importa o tamanho, a dor é a mesma. Cada um que passou é que sabe, né?
0: É...
3: Que a mãe sempre dizia, Ivonete, a gente nasce para vocês sepultar nós. Mas quando vira o disco, como diz o outro, e
0: sofrimento,
3: e vai os,
0: né?
3: Filhos e as mães ficam, é triste.
0: Ai, Jesus, me dá força também aqui, Senhor.
3: Eu vejo aqui, né, eu acompanho aqui o meu cunhado, a dor que ele tá passando, o Nini, né? Por o filhinho dele que ele perdeu, e eu também sofro até hoje.
0: Da Isolete ali?
3: É.
0: São os queridos, ela tá aqui com a gente também, né? Sempre juntinho, ela, o Natalino, né?
3: É. Então é assim, né? A gente, Deus escolheu eles. Deus quer o que é bom, Ivonete.
0: É.
3: Quem tá aí rastejando... De repente, tá pagando pela alguma coisa que fez. E os bons Deus quer. Mas tá muito lindo o teu programa.
0: Obrigada.
3: Agora com o Jair junto mesmo, ficou top.
0: Olha.
3: Mais top ainda.
0: Glória a Deus, um abraço.
3: Ele tem que botar um microfone aí do lado dele e fazer ele cantar também.
0: Mas ele canta, o que ele sabe ele canta, mas nossas canções é meio estranha, né, amor?
2: É.
0: Quando tem folhinha ali, ele consegue acompanhar, ele louva aquele que ele sabe.
3: É, eu escuto, sim. Às vezes eu não ligo, mas estou aqui quietinha, mas estou sempre te ouvindo.
0: Amém, eu sei.
3: Muito obrigada por lembrar de mim, que Deus abençoe vocês dois.
0: Amém.
3: Tchau, Ivonete.
0: Tá espertinho do Vardo?
3: Não, o Vardo tá na zoeira.
0: Não tá cuidando da roça hoje?
3: É, tá trabalhando na roça.
0: Dá um abraço nele. Alô, alô, Vardo. Um abraço pra

0: você, meu amigo, irmão, querido. Deus abençoe.
1: A hora que ele entra dentro de casa, eu dou um abraço que tu mandou.
0: Amém.
1: Já aproveito e dou mais uns dois.
0: É o que eu ia te dizer, dá dois abraços. É o meu da Frouxinha, mas teu tu aproveite a rocha aí.
1: Até fica roxo.
0: Um abraço pra vocês, o Leite.
1: Outro bonete. Tchau, Jair.
2: Tchau. Deus abençoe.
0: Glória a Deus. Feliz Dia das Mães. Pra você também, Zuleide Menegasso, minha linda, né? Sempre, sempre, sempre junto no programa desde o começo, né? Glória a Deus. Ela, Isolete Baggio, né? Também sempre ligadinho desde o começo. Eita, glória. Povo lindo. Pra todos vocês, agora canta com nós. Pra você, Lela Padilha. Padilha, pra vocês também essa canção. Oração da Família.

Glória a Deus! Glória a Deus! Ana Ascari, Ana Maria Alberton, Marcos Antônio, um abraço. Você adora o seu programa. Um abraço, Aninha. Um beijo no teu coração. Hoje faz 2 anos que minha nora faleceu. Ai, eu lembro de você, amada. A tristeza que só você tava, né? Ana Ascari, um beijo no teu coração, minha linda. Foi uma luta, né? Mas é isso aí. Tiba Souza, boa tarde, irmã, na paz do Senhor. Valéria Dandolini, oração da família. Muito lindo. Claudeci Silva, chegando agora, né? Um abraço para você, amigão. Glória a Deus. Glória a Deus. Que Deus abençoe grandemente para todos vocês aí, ó. A grande vitória, especialmente para Dona Maria Claudino e para todas as mamães, para todas as famílias, né? A grande vitória. 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

0: Aleluia! Quem chegou aqui? Luísa Camilo Basqueroto. Boa tarde. Glória a Deus. Boa tarde, amada querida. Joelma Maria Bianco de Biasi, boa tarde com esse friozinho. Pois é, né? Um pinhão, um quentão, né? Um pinhão, uma pipoca, né? Um quentãozinho também de... Como é que é? Daquele de... Não, de... Ai, é suco de uva, né? Albertina Boger Eller, um abraço para você, minha linda. Ana Ascari, um beijo no teu coração. Valéria Dandolini, amém. Claudice Silva, boa tarde. Joelma Maria Bianco de Biasi, Rio Pinheiro, um abraço para você. Albertina Boger Eller, a paz do Senhor, irmã. Deus lhe abençoe. A nós, Albertina. Feliz Dia das Mães, né, para você e para todas. Joelma Maria Bianco de Biasi, boa tarde com esse friozinho, né? E Luísa Camilo Basqueroto, boa tarde, Luzia. Claudice Silva, feliz Dia das Mães a todas as mamães do Brasil. Amém. Obrigada, Claudice, pela parte que nos toca, né? Ei, Tami Medeiros chegando aqui com a gente agora, né? Tami Medeiros, um abraço, filha. Deus abençoe grandemente. Feliz Dia das Mães para você também, né, minha filha? Mãezinha do Isaac e da Isabela, né? Um abraço para você. Glória a Deus. Agora a gente vai falar, né, do alimento, a palavra de Deus, né, Jair? É isso?
1: Oh, yes.
0: Glória a Deus.
1: Oh, yes. Amor, eu tava meio assim.
0: Palavra de Deus com Jair, né, uns minutos aí de fé, de amor, de...
1: Jonas. Também tava pensando
0: amor,
1: nesse,
0: tem
1: nessa...
0: Amor, fala bem perto do microfone.
1: E estamos aqui na família, a família de Jesus, né?
0: Aqui, coloca aí.
1: Glória a Deus. Eu acho que eu vou... ler aqui na família de Jesus, né?
0: Amém.
1: Ler sobre o milagre de Jonas aí, né? Glória a Deus. Nós vamos ler aqui uma passagem muito conhecida, né? A família de Jesus, que diz assim, tá lá em Mateus 12:46, né? 12:46, Mateus diz assim: e falando ele ainda à multidão, eis que estava fora sua mãe e seus irmãos, pretendendo falar-lhe. E disse-lhe alguém: eis que estão ali fora tua mãe e teus irmãos, que queres falar-te? Porém, ele respondendo e disse-lhe aos que lhe falaram: quem é a minha mãe e quem são meus irmãos? E estendendo a sua mão para o seu discípulo e disse: eis aqui minha mãe e meus irmãos.
0: Glória a Deus.
1: Porque qualquer que fizer a vontade de meu Pai que está no céu, este é meus irmãos e minha irmã e minha mãe.
0: Glória a Deus.
1: Louvado seja o teu nome.

0: Olhando essa passagem, né, a gente fica, por ser um dia das mães hoje, né? Uhum. Ele está se referindo aqui sobre o que faz a vontade de Deus, né? O que buscam a presença de Deus, o que aquelas pessoas que se dedicam às coisas de Deus, né? E hoje, por ser um dia das mães, um dia, né, que todo venera e tenha, a sua mãezinha, né, para que possa adorar e guardar no seu coração, né, proteger de todos. É bom essa passagem aí, né, que ele se reveste, né, das armaduras de Deus e que possa estar junto, né, e proteger a sua mãe, que deu a luz, vida, né? deu a vida por cada um de nós também, né?
1: E a gente tem que louvar sempre, né, a Deus, né, pela família, né, pelo dom, pela dádiva, né, da nossa família, né?
0: Mais que Jesus que está falando, né? Ele se dedicou ao exemplar, né, as coisas deste mundo, né? Então nós temos que mais é que agradecer esse dia. Se ter aquele que não tem a sua mãe em casa, não tem, já partiu, que tenha boa memória, boas lembranças, né, dela, dos momentos bons desta vida.
1: Esquece as coisas.
0: Esquece,
1: né,
0: as coisas ruins que
1: mágoas,
0: já passou.
1: Né?
0: Esquece tudo aquilo que já passou e coloca o amor de Jesus no coração, né? Para que as coisas sejam boa para frente, né? Que possa superar, às vezes, coisas crucial que vem na nossa vida, né? Que vem no nosso caminho, né?
1: A gente veja tanto, né, amor, as pessoas, né, ter raiva dos pais, né?
0: Tem muito brigo.
1: Queixa, rixa.
0: Falo palavrão, né?
1: Mal educados, né? Chamando de coisas ruins para os pais. Não façam isso, né? Porque se nós existimos foi através do sacrifício e da dor de uma mãe, né? E de um pai, né? Que sacrificaram por nós, né? Então a gente tem que ir embora as dificuldades, embora as coisas contrárias, né? Mas a gente tem que sempre amar, né? E pensar, né, o quanto ela sofreu para nós chegar até aqui, né?
0: Então tá, é isso aí, meus queridos ouvintes. A gente tá hoje meio assim, chegou meio mais tarde, né? E a gente tá numa luta do dia a dia. Mas
1: glória a Deus, né? Estamos na luta do dia a dia, mas feliz, então, né, com Jesus, né?
0: Estamos aí, né? Levando a nossa carga, os nossos, para que um dia a gente venha somar mais e mais, né?
1: Amém.
0: Então, a gente também está assim agradecido nesse dia, porque da minha mãe e do meu pai eu tenho boas lembranças, guardo no meu coraçãozinho.
1: Fala aí o nome da tua mãe em memória.
0: Minha mãe, ela foi uma pessoa também que ela, Adelaide Mazon, Matei Mazon, ela se criou praticamente aqui no Rio Novo.
1: Glória a Deus.
0: E
1: uma pessoa muito iluminada, né?
0: A gente guarda uma saudade imensa, né? E ela é uma pessoa que batalhadora, né? Lutou com, teve 12, era para ter 13, mas veio 12, né? E assim, ela é uma pessoa muito correta, ensinou
1: os
0: bons caminhos para os filhos. Creio eu que assim a gente guarda uma boa lembrança, uma boa admiração da sua vida, né?
1: Glória a Deus.
0: Então nós queremos também agora nesse momento também orar, né? Orar pelo dia das mães, orar por esse dia.
1: Para todas as mamães, né?
0: E
1: Pai amado.
0: Aleluia. Obrigado, Deus. a gente faz.

em algumas coisas, sim, porque perfeito mesmo é Jesus, né? Mas mesmo assim nós estamos somando nesse caminho, nessa trilha, sim, que é Jesus, aquele que veio dar vida, sim, e vida e resgatar o ser humano da perdição.

0: Olha com carinho também, ó Deus. Ó Jesus, ao dia das mães. Que teu amor, tua graça venha abundar nos corações das mães e daquelas que estão, ó Deus, como de hoje. Ah, uma mãe perdendo seu filho, né? Que venha arrancar toda a dor do coração, da sua alma. Deus, proteger, Senhor, livrando. Sim, e a gente possa, ó Deus, erguer a cabeça e se levantar, que as coisas tudo possa se solucionar, né?
1: Sim,
0: e nesta hora, Senhor, te agradecendo, Senhor, pelo dia, pelas a mãe querida do Brasil, né? Que Deus venha abençoar grandemente a cada um, seja ela já avó, seja ela já mãe, mãe de primeiras partidas. E é isso que nós desejamos, né? Que o amor e a graça de Deus venha abençoar. Em nome de Jesus, oramos assim, amém.
1: Glória a Deus. Glória ao nosso Rei. Bendito é o nome santo do Senhor dos Exércitos. Eita, Deus poderoso. Chegando aqui também, Tami Medeiros, Marilene Ricardo. Boa tarde, paz, irmã Ivonete. Paz do Senhor, Marilene. Jorge Silva, um abraço para você, Jorge Silva. Para tua esposa, né? Que Deus abençoe também. Grande Jorge Silva, nosso amigo querido, né? Glória a Deus. Filho, eu não te esqueci. E também não esquecendo do louvor do Moacir Luiz, né? Que ele passou aqui e pediu, né? Moacir Luiz, peço ir no jantar com Jesus para todos da Orleplast. Muito obrigado.
0: Ele vem todo dia, né?
1: Eita, é um abençoado, é um querido, marcador, né? Glória a Deus.
0: É a maior coisa.
1: Esse aqui ele pediu sábado passado e hoje ele pediu viúva sem nada. Pega o violão aí, Claudeci Silva, e canta com a gente. Oh, glória!

gente vai pro último louvor da tarde, né? A pedido de Ângela Maria. É, playback vai dar tudo certo. Muito lindo. Ângela Maria, Cirdo, para vocês, essa linda canção, né? Glória a Deus. Quem chegou aqui? É... Marilene Ricardo, boa tarde, paz, irmã Ivonete. Ivonete Terezinha Rodrigues, um abraço para você, amiga querida. Joelma Maria Bianco de Biase, parabéns. A mensagem do locutor é muito iluminado. Eita, glória. Ângela Maria Albino da Silva, você não colocou o hino que pedi. Já tô colocando ali, Ângela, já vou botar ali, tá? Deixa ali, amor, que daí a gente já coloca ali. É Marilene Ricardo, boa tarde, paz, irmã Ivonete. Jorge Silva, boa tarde, a paz do Senhor. Ivonete Terezinha Rodrigues. Jussara Burigo, Pindoti, boi amiga, saudades. Estás linda, um abraço a todos. Um abraço para você, Jussara Burigo. Claudeci Silva, linda canção. Bispo Ailton Costa, um abraço para você, Bispo Ailton. Ângela Maria Albino mandando coraçãozinho, né? Porque nós vamos mandar o louvor dela, né? Vai dar tudo certo. Já deu, né, Ângela? Glória a Deus.

Obrigado, Deus, glória ao nosso Rei, bendito é o nome santo do Senhor dos Exércitos, né? Deus seja louvado, Jesus é o caminho, Jesus é a verdade, Jesus é a cura, né? Glória a Deus. E não, a gente é, diz que era o último louvor, mas o último é esse aqui. Não tem como deixar esse programa sem escutar e entrando na tua casa, fazendo parte da tua vida, da tua casa, da tua família. Recebe aí o doutor. Doutor especialista.

0: área. Quero mandar mais um abraço pro Lindomar Estevão, né? E a Fátima Maciel, né? E toda a família, né, lá que estão assistindo lá da Bom Jardim da Serra, né? Foi o que ele falou, né? Um abraço para vocês todos, em nome de Jesus, né? Povo amado e querido, chegou. Chegou agora a hora do presentinho de vocês, né? Claudeci Silva, linda canção. Ângela Maria mandando coração. Ângela Maria Albino da Silva, te amo, irmã, em Cristo Jesus, amém. E nós também. Nós amamos também muito vocês, Ângela. Deus abençoe grandemente, né? E Jesus ama bem mais, né? Povo amado, chegou a hora aí de 1 a 14. De 1 a 14, bora lá?
1: O que sai primeiro?
0: O que postar na tela aí primeiro, vamos ficar de olho aí. O jogo de copo do... O jogo de copo do Bicho do Milho. Mais uma vez, Vitalino Ribeiro. Obrigado, meu amigo, pelo jogo de copo. Mandam aí, pessoal, de 1 a 14. Qual número? Tô esperando. Ele é doutor, especialista. É com vocês.
1: De 1 a 14.
0: De 1 a 14.
1: Onde é que passa na tela?
0: Romilda Veronese Alberton chegando também agora, né? Um abraço para você, Romilda Veronese Alberton. Que Deus abençoe grandemente vocês. Glória a Deus. Número 9. Bora lá, vamos ver. Um jogo de copo. Número 9. John Schaefer Serafim. Número 9, John Schaefer. Você foi contemplado aqui, ó. John Schaefer. Ali. Agora o jogo de. O jogo de lençol. Da Lela Padilha. Vamos ver quem é que mandou ali. Ângela Maria, número 8. Bora lá ver quem é o 8. 8. Valéria Dandolini. Número 8. Aqui. Claudeci Silva, número 9. E Ângela Maria, número. É 8, né? É 8. É aqui, é 8. Ângela Maria, número 8. Agora mais um número para fragrância, né? Aí que a Maria, Ângela Maria Albino sorteou também ali, né? Mais um número. É o 8 e o 9, isso aí perto, viu? Aqui embaixo do Joe, bota

0: copo, Vitalino, né? E o de cima é da Lela Padilha.
1: Eu vi.
0: Aqui.
1: Bodoguinho.
0: Jogo de cama. Glória a Deus. Mais um, pessoal, agora da Jequiti, da Ângela Maria. Bora lá, precisamos de mais um número. Quem será, quem será, quem será? E obrigado,
1: olá,
0: né?
1: Não, mas
0: pai não, amado e querido.
1: Claudeci?
0: Claudeci Silva, número? Mais um número 5.
1: 5?
0: 5?
1: Onde que tá o 5?
0: Tá aqui. Isolete Baggio. Esse aí é da Jequiti.
1: Da Jequiti?
0: É, põe ali da Jequiti ali. Aqui, bota. Jequiti. Glória a Deus. Já foi, Ângela. Claudeci Silva foi mais rapidinho. Glória a Deus. E vai ter... Ângela Maria Albino da Silva.
1: Isolete Baggio.
0: Uhum.
1: Isolete Valéria Dandolini.
0: E vai ter mais um sorteio que é dois brindes da Valéria Dandolini. Aqui mandaram o que ali? O Joracildo mandou o que? Número 10. O 10. Onde é que tá o 10 ali, Joracildo? Aqui onde? Sim, 10, sim. O 10. Aqui, 10, aqui. Ivonete Nazário foi contemplada também, amada. Glória a Deus. É brinde da Lela também. Pode botar ali do Lela, do lado ali. Meus amores, agradeço a Deus, né? Então, contemplado com os brindes, né? É, o John Shepherd, jogo de copo. Né? Valéria Dandolini, o brinde da Lela. Isolete Baggio, o brinde da Ângela Maria. E Ivonete Nazário, o brinde da Lela. Um beijo no coração de vocês, amados, queridos, né? E até sábado que vem, em nome de Jesus, né? Obrigado pelo carinho, pela audiência. E feliz Dia das Mães para todos vocês, né? Glória a Deus. Ele é doutor. Hã?
1: Ângela Maria?
0: Não, o 10 é a Ivonete Nazário. Foi Joacildo que mandou. Joacildo que mandou o número 10. Glória a Deus. Povo amado e querido, feliz Dia das Mães. E até sábado que vem, em nome de Jesus. Amém.

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3: Pessoal, para quem está perguntando aí sobre os brindes, eu faço questão de entregar para vocês esse fim de semana para dar um abraço, né? 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Né, Jair? Vamos levar.
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3: Ai, vou ligar no instantinho, quem não? Aqui essa mensagem.
6: Feliz Dia das Mães pra ti, tuas filhas. Boa tarde, Ivonete, paz do Senhor. Um feliz Dia das Mães pra ti, tuas filhas e pra todas as mães do Brasil.
3: Glória a Deus, irmão.

0: Bicho do Milho também dando boa tarde. Ivonete, a paz do Senhor e um feliz Dia das Mães a todas as mães. Um abraço para você. Um abraço para você, Bicho do Milho. Que Deus abençoe, Vitalino Ribeiro. Glória a Deus. É, Rosilene Venâncio.
1: Boa tarde, Ivonete. A paz do Senhor. Feliz Dia das Mães para você e para todas as mães deste mundo velho. Para todas elas, todas as mamães. Eu não tenho mais a minha, mas Deus está cuidando dela.
0: Um forte abraço para você, amada. Glória a Deus.
2: 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Cultura, 2 horas, 35 minutos.
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2: Cultura, 2 horas, 40 minutos.
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2: Cultura, 4 horas, 20 minutos.

0: Cultura, 4:27.
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0: Cultura, 4 horas, 47 minutos.
1: Quando a gente pede por alguma coisa, a gente tem que estar muito atento. Porque às vezes o sinal que você tanto espera está mais perto do que você imagina.

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0: Cultura, 5 horas, 48 minutos.
1: Olha, gente, queria dizer pra vocês aqui hoje que na vida, às vezes, a gente pede muito pra Deus o que é essencial na vida da gente. Mas o importante de tudo é Deus.

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2: Rádio Cultura, 6 horas, 50 minutos.

0: Cultura, 7:55.
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1: Cultura, 8 horas, 2 minutos.
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1: Cultura, 8 horas. 6 minutos.

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4: Cultura, 8 horas, 32 minutos.

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